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4: Salve, salve, muito boa noite. Começando mais uma edição do programa Mixtape aqui na Rede Atlântida. Vamos dar sequência no final de semana. Vocês vão comigo até as 10 da noite. Eu sou Nitro D. Chega comigo ali nas redes sociais, arroba Nitro D, Nitro DI, também arroba Prog Mixtape. Cola também nas redes sociais da Rede Atlântida. E é isso, vou dar sequência na programação, rolando grandes hits do hip hop, grandes clássicos e também as novidades. Então fica comigo, vamos de som, esse é o programa Mixtape.
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2: E olha só a dúvida do Oliver. Doutor, homens também podem ter infecção urinária? Claro, Oliver. A infecção urinária é mais comum nas mulheres, principalmente as infecções urinárias recorrentes. Ou seja, uma pessoa que tem infecções urinárias várias vezes seguidas. Mas homens também podem ter infecção urinária, tá? Então acho que esse é um dado importante que você precisa saber. Se você tem febre, dor ou dificuldade ao urinar, ardor ao urinar, eventualmente sangue na urina, tudo isso pode servir como sinal de alerta para uma infecção urinária. E daí é muito importante que você procure um médico, que você faça os exames necessários e que você trate essa infecção urinária. Outro mito comum é que as infecções urinárias têm a ver necessariamente com vida sexual, o que não é verdade. O indivíduo pode ter vários fatores que podem predispor a uma infecção urinária. Por exemplo, pedras nos rins, uma higiene inadequada do pênis, tudo isso pode favorecer uma infecção urinária, além de questões individuais, genéticas e por aí vai. Então, é muito importante que você procure um médico, porque infecção urinária pode acontecer em homens sim. Tá com dúvidas? Escreve pra gente no @ Jairo Bauer Oficial.
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3: E o final de semana promete boas condições para o surf. O vento terral voltou nessa sexta-feira e a previsão é de terral no início do sábado e possivelmente também para o início do domingo. No sábado, vento sul à tarde e no domingo, vento nordeste no mesmo período. Essa diferença aí dos dois dias. Ondulação de leste para o sábado e no domingo, ondulação já mais de sul. As ondas devem quebrar com tamanho na faixa de 0,5 metro em média no sábado e no domingo, até 0,5 metro de altura. Céu mais nublado, encoberto, muita nebulosidade para o sábado e no domingo, a presença do sol mesmo que entre nuvens. Então o fim de promete condições favoráveis para o surf. Segue nós, @Kifornari, @ATLSurf. Bom fim de, boas ondas e até mais!
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12: Ariel B. Opa, tá na Atlântida, a rádio das nossas vidas. E a partir de agora tu vai ouvir o melhor do funk aqui na Atlântida. O maior programa de funk do sul do Brasil. Então já pega o teu celular, grava um vídeo ouvindo o programa e me marca lá no Insta, no @OArielB. Vou estar contigo aqui nessa próxima hora, então me manda um direct com teu funk favorito, teu nome e a cidade que tu tá ouvindo. E agora chega de papo e bora pra música!

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2: Tá curtindo? Então tu tá ouvindo o B de Baile aqui na Atlântida, o melhor programa de funk do sul do Brasil. Eu sou o Ariel B e tô contigo nessa noite. Quero saber de onde tu tá ouvindo. Me chama ali no direct, manda teu nome, tua cidade e o funk que não pode faltar no teu baile. E já aproveita, grava um story ouvindo o programa, me marca no @oarielb. Aqui é funk de verdade, do jeito que tem que

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chegando ao final de mais um B de Baile aqui na Atlântida, a rádio do planeta. Obrigado a todo mundo que ouviu, mandou mensagem, marcou lá nos stories e fortaleceu o programa. Lembra, B de Baile, de segunda a sábado, 10 da noite, o maior programa de funk do sul do Brasil. Eu sou o Ariel B e até a próxima. Valeu!

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9: Atlântida, essa é a rádio das nossas vidas, a melhor vibe da FM. Um ótimo sábado pra você, muito boa noite, Rio Grande do Sul, muito boa noite, Santa Catarina, estamos de volta. Eu, arroba TT Trevisol, tô por aqui pra gente conferir o bom da música eletrônica, os principais artistas nacionais, internacionais, o que rola no mundo da música eletrônica em parceria com um dos melhores clubes de música eletrônica do mundo. E hoje

chegou a vez da gente ouvir o som do coletivo que toca como ninguém. Cenários, são quatro artistas: Maga, Emmanuel Satie, Shawn Dohon e Tim Engelhardt. Os caras se juntaram em 2022, criaram um selo, tem um projeto que é uma mistura musical envolvente, pegada, e que a gente vai conferir hoje na pista do nosso Green Valley Stage. E falando em conferir, tudo que rola no Green Valley, você confere através das redes sociais, @ Green Valley BR no Instagram. Lá você fica por dentro de todas as novidades em primeira mão, lineups, datas, enfim. É o jeito mais fácil de você não perder nada que vem por aí. Vem muita coisa boa por aí. Então aumente o volume, fique bem à vontade, porque o nosso Green Valley Station é com Cenários.

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0: Chan aqui na Atlântida, essa é a rádio das nossas vidas, a melhor vibe do FM, todo sabadão, colocando uma sonzeira diferente pra galera conferir, fazer aquele aquece e começar as movimentações do final de semana. Pra você que tá no Rio Grande do Sul, Santa Catarina, tá curtindo o nosso Primeval Station, valeu, valeu pela companhia, pela parceria de sempre. Eu, arroba TT Trevisol, sábado que vem tô de volta pra apresentar mais uma novidade e colocar aquela sonzeira na sua programação. Mas antes da gente fechar aqui com os cenários, né? Os caras que fizeram uma sonzeira aqui no nosso Primeval Station do começo ao fim, um set que foi do groove ao mais quente, aos momentos mais profundos, e tudo isso sem perder a mão. Então não esquece, os caras vão se apresentar no clube. Quero lembrar que vem muita coisa legal pela frente no Green Valley. Em julho tem o Winter Music, a edição de inverno do clube com Clapton, Ilusionais, Aibo e muito mais. E ainda marca no seu calendário que na sexta, que abre o Feiradão da Independência, dia 5 de setembro, tem Max Styler e Cenários, na mesma noite. O californiano que também assinou aí com a Jim Mac, do Steve Aoki, ainda adolescente, e hoje transita o seu som entre o House e o Tech House e o Indie Dance. Então esses dois nomes vão estar na pista quente da Green Valley. E pra galera que quer conferir o Winter Music, os ingressos já estão à venda, tá? Pro Max Styler e Cenários, uma vantagem: quem se inscrever agora garante acesso ao lote de lançamento promocional que abre na próxima terça-feira, dia 23. Então não perde tempo, greenvalleybr.com, fica ligado para você não perder as grandes atrações que uma das melhores pistas de música eletrônica do mundo apresenta para você aproveitar do início ao fim. Bom, era isso. Eu, arroba TT Trevisol, vou ficando por aqui. Fechou então, grande abraço a todos e sábado que vem estamos de volta com mais música eletrônica na Rádio das Nossas Vidas. Bom final de semana!
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5: Estamos no ar com o ATL DJ Weekend, pra gente fazer a festa de final de semana pra todo o sul do Brasil, aqui nas ondas da Rede Atlântida. Seja muito bem-vindo, muito boa noite pra você sintonizado por aqui. Eu sou arroba Gozanota, é um prazer ter a sua parceria nessa noite. Você pode participar comigo no arroba ATL DJ Oficial, pedir música pra gente tocar por aqui, entrar madrugada dentro com muita música e fazer a vibe de festa do final de semana. Eu vou abrir de sons com uma sonzeira de Huggle e Mel Angel e Ultra. O nome da faixa é Moving to the Sun.
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3: Estamos de volta com o ATL DJ Weekend para todo o sul do Brasil. Aqui nas ondas da Rede Atlântida, a gente segue com muita sonzeira. E para abrir este bloco, teremos por aqui DJs convidados, o projeto Malik Mustache, do Underground de São Paulo para o Circuito Mundial. Apresentar

0: reuniu mais de 30 mil pessoas na Ponte Hercílio Luz, em Florianópolis, e vai trazendo um set especial pra gente abrir o ATL DJ Weekend aqui na Atlântida.
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4: Um gago caminhando pela rua estava procurando uma escola para gagos. Encontrou um bebum e perguntou: sabe onde tem uma escola de gago por aqui? Bebum olhou pra ele bem sério.
5: Posso fazer uma pergunta pra amiguinha aí? Por que tu quer uma escolinha se tu tá gaguejando tão bonitinho?
3: É boa. 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
1: O pequeno gafanhoto chega no bar e vê o mestre chorando.
2: Eu esqueci de
3: por... Eu imagino. O que aconteceu?
4: Mestre, por que tá chorando, grande mestre? Eu tenho uma mulher maravilhosa, ela tem 19 anos, loira, olhos azuis, corpinho de academia, de manhã, me acorda com café, faz um boquete, vem gostoso.
5: Meia,
4: de
5: já
4: tarde,
5: pode falar
4: faz almoço, não sei se eu poderia. E quando acordo da soneca, ela libera tudo que a gente gosta. Grande. A noite ainda fecha com massagem completa e o final feliz.
1: Aí o gafanhoto indignado, mas mestre, por que tá chorando?
4: Tá chorando porque não lembro mais onde moro.
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1: 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Cherish, com remix de A Crazy. Para a clássica Do It, Do It.

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1: Duas moças estavam num barzinho conversando. Ah, uma delas perguntou: e aí, como é que foi a noite com os irmãos siameses?
2: Não,
1: ela perguntou: foi boa? Ela disse sim e não. Sem bagaceira.
2: Não, é.
1: Sem bagaceira.
2: Tem uma ali, né?
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1: Um cavalo, uma vaca, uma ovelha e um pato. E também uma galinha. E uma capivara também.
2: Eles entraram no barulho.

0: seis. E aí o Barmel olhou pra trás e falou: Barmel, bah, tem que arrumar essa porta.
1: Preciso trancar essa porta.
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0: 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Que levou a facada?
1: O nego velho tava bigodeando com uma mulher casada no terceiro andar do prédio. De repente ouviu barulhos da chave na porta e a mulher gritou desesperada: é meu marido! É o meu marido! Pula a janela! Pula! Mas, querida, nós estamos no terceiro andar e essa chuva toda aí, tá louco?
2: Azar, dá um jeito, porque ele vai nos matar!
1: Aí o nego velho juntou as roupas debaixo do braço e pulou em cima de uma floreira que tinha lá. Ficou todo desgraçado, cheio de arranhão. Eis que vem passando uma galera correndo, pois estava acontecendo uma grande maratona na cidade. E o nego velho entrou no meio, mancando no bolo ali, né? Seguiu correndo pelado, com as roupas embaixo do braço. E um dos atletas, curioso, deu uma olhada pro lado e disse: nem sabia que tu corria, nego velho. É, mas eu sempre corri, meu querido. Corro há muitos anos, velho. Sensação de liberdade, né, querido? E aí o cara, estou vendo, tá correndo pelado, né? É, por isso, aerodinâmica, né? Mas e as roupas debaixo do braço? Bom, meu querido, daí na chegada eu me visto, aí já tô pronto. Nesse momento o cara olhou pro Bilal do nego velho e perguntou: mas para aí, tu corre pelado com as roupas debaixo do braço e de camisinha? Aí o nego velho: só quando tá chovendo.
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2: Olha só a dúvida da Luciana. Doutor, meu filho tem muita dificuldade de concluir algumas tarefas, é desorganizado, não consegue parar 5 minutos na frente da televisão. Será que ele tem TDAH ou é só uma distração comum mesmo? Olha só, TDAH é o transtorno do déficit de atenção com hiperatividade. Ele aparece normalmente ali na infância, na adolescência, e a gente consegue perceber, né, que a criança tem dificuldade de concluir atividades, de acompanhar o ritmo das aulas, de se manter calma e tranquila. Geralmente ela pode ter alguns momentos de impulsividade. Tudo isso de maneira persistente sinaliza pra gente que ela pode estar enfrentando o transtorno de déficit de atenção com hiperatividade. Agora, com o ritmo de vida que a gente vive, e principalmente com o uso muito maciço de telas por crianças e adolescentes, a gente percebe uma dificuldade maior de manter o foco, de manter a atenção, de se organizar. Isso pode ser só uma gestão da atenção. É o que você está chamando talvez de uma distração comum e não transtorno de déficit de atenção com hiperatividade. Para ter certeza do que está acontecendo com o teu filho, eu acho que seria importante fazer uma avaliação com um especialista em saúde mental e talvez pensar em formas dele conseguir focar mais. Menos tela, menos celular, menos redes sociais, talvez mais livros, mais tarefas compartilhadas com você, mais rotina ao ar livre. Tudo isso são algumas ideias para checar se ele realmente tem uma dificuldade de atenção por conta de TDAH ou se é esse ritmo de vida dele que está produzindo essas mudanças. Tá bom? Tá com dúvidas? Escreve pra gente no @ Jairo Bauer Oficial.
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1: Um cavalo, uma vaca, uma ovelha e um pato. E também uma galinha. E uma capivara também. Eles entraram no bar, os seis. E aí o Barmel olhou pra trás e falou... Bah, tem que arrumar essa porta. Preciso trancar essa porta.
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2: Olha só a dúvida da Luciana. Doutor, meu filho tem muita dificuldade de concluir algumas tarefas, é desorganizado, não consegue parar 5 minutos na frente da televisão. Será que ele tem TDAH ou é só uma distração comum mesmo? Olha só, TDAH é o transtorno do déficit de atenção com hiperatividade. Ele aparece normalmente ali na infância, na adolescência, e a gente consegue perceber, né, que a criança tem dificuldade de concluir atividades, de acompanhar o ritmo das aulas, de se manter calma e tranquila. Geralmente ela pode ter alguns momentos de impulsividade. Tudo isso de maneira persistente sinaliza pra gente que ela pode estar enfrentando o transtorno de déficit de atenção com hiperatividade. Agora, com o ritmo de vida que a gente vive, e principalmente com o uso muito maciço de telas por crianças e adolescentes, a gente percebe uma dificuldade maior de manter o foco, de manter a atenção, de se organizar. Isso pode ser só uma gestão da atenção. É o que você está chamando, talvez, de uma distração comum e não um transtorno de déficit de atenção com hiperatividade. Para ter certeza do que está acontecendo com o teu filho, eu acho que é importante fazer uma avaliação com um especialista em saúde mental e talvez pensar em formas dele conseguir focar mais. Menos tela, menos celular, menos redes sociais, talvez mais livros, mais tarefas compartilhadas com você, mais rotina ao ar livre. Tudo isso são algumas ideias para checar se ele realmente tem uma dificuldade de atenção por conta de TDAH ou se é esse ritmo de vida dele que está produzindo essas mudanças, tá bom? Tá com dúvidas? Escreve pra gente no @ Jairo Bauer Oficial.
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0: só, o que tu vai ouvir agora é o resumo de tudo que nós fizemos de pior e melhor a semana aqui no Pretinho Básico. Que levou a facada?
1: O médico, ele tá no hospício e ele iria liberar o paciente que respondesse certa pergunta. 2 vezes 2, quanto é? Paciente 1, quanto é 2 vezes 2? O paciente pensou e disse: é terça-feira. Não foi liberado. Paciente 2, quanto é 2 vezes 2? O paciente pensou e disse: abacaxi. O paciente 3, a mesma pergunta: quanto é 2 vezes 2? Dilata assim, ó, 4.
2: Ó,
1: não é uma sobriedade, o médico abismado pergunta: mas como tu chegou a essa conclusão tão rápido?
3: É óbvio, terça-feira mais abacaxi igual a...
0: Se tu quiser mais momento como esse, vai lá na TLTV, no YouTube, que tu vai achar muito legal. Tá legal? Muito obrigado.

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1: Yeah. Projota, Vitão, vem.
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2: Olha só a dúvida da Luciana. Doutor, meu filho tem muita dificuldade de concluir algumas tarefas, é desorganizado, não consegue parar 5 minutos na frente da televisão. Será que ele tem TDAH ou é só uma distração comum mesmo? Olha só, TDAH é o transtorno do déficit de atenção com hiperatividade. Ele aparece normalmente ali na infância, na adolescência, e a gente consegue perceber, né, que a criança tem dificuldade de concluir atividades, de acompanhar o ritmo das aulas, de se manter calma e tranquila. Geralmente ela pode ter alguns momentos de impulsividade. Tudo isso de maneira persistente sinaliza pra gente que ela pode estar enfrentando o transtorno de déficit de atenção com hiperatividade. Agora, com o ritmo de vida que a gente vive, e principalmente com o uso muito maciço de telas por crianças e adolescentes, a gente percebe uma dificuldade maior de manter o foco, de manter a atenção, de se organizar. E isso pode ser só uma gestão da atenção. É o que você está chamando talvez de uma distração comum e não transtorno de déficit de atenção com hiperatividade. Para ter certeza do que está acontecendo com o teu filho, eu acho que é importante fazer uma avaliação com um especialista em saúde mental e talvez pensar em formas dele conseguir focar mais. Menos tela, menos celular, menos redes sociais, talvez mais livros, mais tarefas compartilhadas com você, mais rotina ao ar livre. Tudo isso são algumas ideias para checar se ele realmente tem uma dificuldade de atenção por conta de TDAH ou se é esse ritmo de vida dele que está produzindo essas mudanças. Tá bom? Tá com dúvidas? Escreve pra gente no @ Jairo Bauer Oficial.
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1: E nesta edição, Vitão, ao vivo do Planeta Atlântida 2020.

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1: Aê! Eu quero saber quem sabe o que acontece aqui, na moral.

Salve, planeta! Meu Deus, eu tô muito feliz de estar aqui nesse palco. É a minha primeira vez aqui. Muito obrigado a todo mundo que apareceu aqui no meu palco pra ouvir, pra assistir meu show, na moral. Essa semana eu tô estreando a minha nova turnê do meu disco chamado Ouro. E é um prazer tocar isso pra vocês, mano. Espero que vocês gostem muito.

0: gente, na moral, eu queria pedir pra vocês encarecidamente que vocês fizessem muito, mas muito, mas muito, mas muito barulho pro meu DJ Douglas Moda, rapaziada. Só deixar avisado que pra quem gosta do meu trabalho, pra quem gosta das minhas músicas, se não fosse esse mano aqui, talvez eu não estivesse aqui nesse palco hoje, tá ligado? Então sejam muito gratos a ele, assim como eu sou. E mano, também tem uma pessoa aqui muito especial pra mim. Faz muito barulho pra essa mulher maravilhosa aqui, rapaziada, na moral. Paola! Eu toco só com a minha família mesmo, tá ligado? Isso aqui é só minha família, mano. E é um prazer tocar pra vocês, na moral. Muito obrigado. Faz barulho aí quem tá feliz nessa porra!
1: Entendi, cara.

0: Puta que pariu!
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0: Vocês podem falar palavrão, mas eu precisei, mano. Foi mal. Na moral. Aí, rapaziada. Essa próxima música é uma música que faz parte do meu disco, do disco Ouro. Não sei se alguém aí já ouviu. Mas essa particularmente é uma das minhas músicas preferidas, porque ela tem a participação de um mano que, na minha opinião, é um dos maiores artistas e compositores e cantores que o Brasil já teve. Esse cara é o Rael. E essa música se chama Saudade.

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1: Essa aqui é só pra quem gosta de samba mesmo, tá ligado?

Pera um pouquinho. Tá muito no começo do show ainda pra ficar pelado já no palco, pera aí. Aí, eu quero ver se alguém sabe cantar isso aqui. Aí, gente, na moral, eu queria chamar uma pessoa aqui no palco. Que é uma pessoa muito especial pra mim, tá ligado? Que é uma pessoa que me abriu muitas portas na minha carreira. Que é uma pessoa que me ajudou pra caralho e que ajudou muitos outros artistas aqui no Brasil também pra caralho, tá ligado? Uma pessoa muito generosa. Uma pessoa de coração muito aberto.

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1: Na moral, muito barulho, rapaziada, por favor.
2: Obrigada, gente. Beijão.
1: Obrigado, mano.

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1: Na moral, eu quero só ver, mano. Eu não vou nem falar nada. Geral!

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Muito obrigado por me proporcionar essa noite, na moral, mano. 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
3: E olha só a dúvida do Oliver. Doutor, homens também podem ter infecção urinária? Claro, Oliver. A infecção urinária é mais comum nas mulheres, principalmente as infecções urinárias recorrentes. Ou seja, uma pessoa que tem infecções urinárias várias vezes seguidas. Mas homens também podem ter infecção urinária, tá? Então acho que esse é um dado importante que você precisa saber. Se você tem febre, dor ou dificuldade ao urinar, ardor ao urinar, eventualmente sangue na urina, tudo isso pode servir como sinal de alerta para uma infecção urinária. E daí é muito importante que você procure um médico, que você faça os exames necessários e que você trate essa infecção urinária. Outro mito comum é que as infecções urinárias têm a ver necessariamente com vida sexual, o que não é verdade. O indivíduo pode ter vários fatores que podem predispor a uma infecção urinária. Por exemplo, pedras nos rins, uma higiene inadequada do pênis, tudo isso pode favorecer uma infecção urinária, além de questões individuais, genéticas e por aí vai. Então, é muito importante que você procure um médico, porque infecção urinária pode acontecer em homens sim. Tá com dúvidas? Escreve pra gente no @ Jairo Bauer Oficial.
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0: só, o que tu vai ouvir agora é o resumo de tudo que nós fizemos de pior e melhor a semana aqui no Pretinho Básico. Que levou a facada?
1: O pequeno gafanhoto chega no bar e vê o mestre chorando.
2: Nunca esqueci dele, porém.
3: Que tristeza, o que que aconteceu?
4: Mestre, por que tá chorando, grande mestre? Eu tenho uma mulher maravilhosa, ela tem 19 anos, loira, olhos azuis, corpinho de academia, de manhã, me acorda com café, faz um boquete, vem gostoso.
5: Meia, de já tarde, pode falar
4: faz almoço, não sei se eu poderia. E quando acordo da soneca, ela libera tudo que a gente gosta. Grande. A noite ainda fecha com massagem completa e o final feliz.
1: Aí o gafanhoto indignado, mas mestre, por que tá chorando?
4: Tá chorando porque não lembro mais onde moro.
0: Se tu quiser, se tu quiser, se tu quiser mais momento como esse, vai lá na TLTV, no YouTube, que tu vai achar muito legal. Tá legal? Muito obrigado.
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4: ano 19. Olá, Alexandre Fetter.
19: Olá, muito boa tarde, amigo e amiga ligados da Atlântida. Tá começando o Pretinho Básico das 13 horas, 1 hora e 5 minutos, desta tarde de 18 de junho de 2026. Estamos chegando com o Pretinho para os amigos dos biscoitos Zezé. 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Muito boa tarde, Vini Moura.
20: E Alexandre, boa tarde.
19: Diego, pô, tudo que lindo. Jaquetaça essa aí do Chicago Bulls, hein, mano?
20: E tem tudo a ver com a Copa, por incrível que pareça.
19: Por quê? Explica.
20: Porque as seleções entram em campo com a música que o Jordan usava na época que ele tava no Chicago Bulls pra entrar na quadra e tal. Por isso que eu usei pra...
21: E agora o Chicago Bulls tem um técnico brasileiro.
19: Que referência
21: Thiago
19: bonita.
21: Splitter.
19: Boa tarde, Rafael Gomes.
21: Boa tarde, Alexandre.
19: 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Léo Oliveira, boa tarde.
22: E aí, Alexandre, uma ótima tarde pra ti, uma ótima tarde pra todo mundo.
19: Igualmente.
22: Cara. Que dia bacana, cara.
19: É verdade, cara.
22: Dia bom.
19: Bacana.
22: Dia ruim de Copa, mas de resto tá muito bom.
19: Isso aí,
22: só
19: cara.
22: Só tem jogo ruim hoje, cara. Impressionante.
19: É, mas tudo certo, cara. O que importa é ver aquele jogo lá de
22: amanhã,
19: Copa do Mundo.
22: Amanhã.
19: Com toda aquela festa, com toda aquela celebração, com aquela gente toda entregue ao sentimento do futebol.
22: Calma, mas amanhã começa o nosso aquece 6 horas. Já. O jogo 9:30, amanhã 6, já vamos começar a se permitir, né? Não?
19: É, podemos.
22: Podemos?
19: Vamos permitir.
22: Da velha, né? Aquele da velha.
19: Não, era 7 o jogo do Brasil?
22: Não, da 7 é na... Não, da 7 é semana que vem, contra a Escócia.
19: Tá.
22: Esse país maluco, esse...
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19: tu
22: boa.
19: Sabe o que tu conhece. 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Lá tá ele, tava bonito de casaco, tirou o casaco agora pra mostrar os músculos. Boa tarde, Porazinho.
23: Boa tarde, seu Alexandre, amigos da mesa.
19: Tudo bem
23: como
19: contigo?
23: É?
19: Tudo
23: tá
19: lindo, tudo certinho,
23: bem.
19: Coisa boa.
23: Tudo certo.
19: 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Mesa está anunciada. Rodaica pede desculpas, manda beijo, mas infelizmente ruim pra ela hoje.
23: Ruim.
19: E nós estamos assim,
23: lembra
19: então,
23: disso.
19: E assim iremos.
23: E o Rafinha também.
19: O Rafinha também tá com complicações.
22: DM ali, né?
19: Hã?
22: DM.
19: Departamento, né? Médico pro Rafinha. É, acho que vai ter que ficar fora uns dias aí.
23: Aumento
19: porque...
23: peniano.
19: Porque...
22: Eu acho que pode...
19: Ele tá fazendo, pode, é.
23: Tá.
19: Não, é que tem a...
23: Conseguiu uma permutinha, Menegasa.
19: Tem influenza na casa do Rafinha, então seria legal que o Rafinha não viesse trazer pra gente o vírus.
23: Ah, importante.
19: Importante. Mas, ao mesmo tempo, a gente não sabe quem é que tá com influenza no coletivo e nós pegamos o coletivo todos os dias.
23: Rafinha é uma má influenza.
19: Quem é que tá influenciando, né?
23: É, má influenza.
20: Tomei vacina, né?
22: Eu tomei vacina aqui na firma aqui.
23: Também.
19: Isso aí. Vamos dar-lhe aqui nos Destaque da Pena, muito boa tarde.
22: Boa tarde, Alexandre, Porã tá muito bem, meu irmão.
19: Tá muito bem o Porã, muito
22: saudade
19: bem.
22: Do Porã, não me liga, na época da Ibanema eu me ligava direto.
19: Ah, é?
22: Queria uns discos de...

0: reggae, né?
1: Por causa do reggae.
0: Reggae.
1: Tinha uma parceria no reggae e tu tava na Band, né? Ipanema era uma rádio da Band.
0: Isso aí, meu irmão.
1: A gente era colega, né?
0: Vamos voltar com a Ipanema.
2: Ah, é?
0: Ipanema.
2: Informação.
3: 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Hoje é dia do químico.
0: O Walter White.
1: Walter White.
0: De Breaking Bad.
1: É o maior químico. É um professor de química, né?
0: Que
1: faz o Paranauê. Faz a confusãozinha.
0: O Drug Light.
3: E hoje também é dia da imigração japonesa.
2: É por isso que o mestre não veio.
0: O mestre tá comemorando.
1: Mas o mestre é chinês.
2: Mas ele pega pra ele todo, ele flutua, toda a região.
0: Ele flutua. Ele é oriental.
1: Pela Ásia.
0: Ele é oriental. Ele é asiático. Isso aí.
2: O que tiver em Voti ali, ele dá um jeito.
0: Isso.
3: Vamos dar ali no Petinho Básico. O Petinho Básico de hoje são dois. A Alissa é a branquinha de 4 anos. Olha que gatinha linda. Olha ali.
0: Alícia.
3: Puxa vida. E também o Valentim. O Valentim é um Tebe de 2 anos.
2: Um Tebe?
3: Os dois gatos. Tebe deve ser raça, né?
2: Ah, mudou agora.
0: Que gato bonito.
3: Deve ser um tipo de pelagem.
2: O gato Michael Jackson.
1: É gato de raça.
2: Gato de luva branca. Lindo.
3: Os dois gatinhos são do nosso ouvinte Cláudio Moreira, que mora em Toronto.
0: No Japão,
3: no Canadá, né?
0: Quê?
3: Toronto é no Canadá.
0: Toronto no Japão, mano. Grandes turnês da banda Muleto, saudade.
3: Petinho Básico é pra Leroy, pro gato que torce e pede mais sabor. Ali, gostei. Então, acertamos hoje.
0: Não, então nós estamos só melhorando. Só
3: boa tarde, Ivan.
0: Boa tarde, Alejandro. Boa tarde, Glenn, Vinícius, Rafael e grande audiência do
1: programa Pretinho
2: Básico. Tu tá mais educado, cara.
0: É, tu chamava ele de Porano. Eu mudei.
1: Tá aprendendo, né?
0: Ah, isso aí, a convivência com vocês.
2: Mas experiência, né? Então deixa eu te contar uma coisa, o nome dele é Alexandre, não é Alejandro.
0: Mas aí é pra ti.
2: E outra, Alejandro.
1: É pra ele é Alejandro.
2: Em outros países, como é que é teu nome?
1: Alejandro, país? Alejandro.
2: Meu nome é Rafael no mundo todo.
1: No mundo inteiro o teu nome é o teu nome, né?
0: Não,
2: peraí,
0: não.
2: Vamos
0: teu
2: ver.
0: Teu nome
2: senhor.
0: For João.
2: É John.
0: Continua
2: sendo João.
1: Lamento, mas não é.
0: Não
1: é.
0: John não é.
2: Sabia que não se traduz nome próprio?
1: Tá, mas agora eu vou te trazer uma informação.
3: Não, mas é que tu acabou de receber a informação de ouro. Não se traduz nome próprio.
2: Então vou trazer outra informação. Não, não tô enredando. Tô trazendo outra informação aqui, porque esse programa é de curiosidades gerais.
1: Certo.
2: Cara, o João, ele chega no Brasil com uma tradução inglesa de John.
1: Certo.
2: Entendeu?
0: Pô, Paulo.
2: Os brasileiros.
1: Não, ok, deixa ele.
2: Mas aí é um neologismo. O John Travolta, quando vem pro Brasil, ele não é o João Travolta.
1: Isso.
2: Porque são todas línguas do latim, entendeu?
0: Então,
2: o John no latim é João. Podemos
1: ser
2: o John do latim.
1: Gente,
2: foi originário pelo João.
0: Mas tu vê que hoje a gente.
2: Mas hoje cada um é um.
1: Não me irrita.
0: A gente quebrou um mito hoje no programa.
1: Qual mito?
0: Do microfone.
1: É verdade.
2: Tu tá teimando em traduzir nome próprio, velho.
1: A audiência vai falar por
0: que tu virou de costas, pro Rafael?
1: Cara, tu sabe que
0: eu não sabia.
1: Tu tinha que estar naquele microfone hoje ali. Com essa postura, era naquele microfone.
2: O microfone não consegue trazer esse
1: porque tu tem que ter.
2: A errada consegue.
0: Porque tá com influenza.
1: Tu tem que ter a humildade pra aceitar que um cara como Rafael Gomes, que é jornalista,
2: também
1: jornalista,
2: sou.
1: É
2: também
1: inteligente,
2: sou. Também sou.
1: Que é bem informado,
2: também sou.
1: Que é argumentado, vem também tudo sou. Que ele traz, ele
0: tem
1: traz
0: um
1: com embasamento ali, e argumento.
0: Ouve teu líder com humildade, Vini.
2: Eu tô escutando com humildade.
1: Não, tu não tá.
2: Mas eu sou jornalista,
1: tu tá rebatendo tudo.
2: Mas eu te ajudei, cara. O nome próprio não se traduz.
0: Mas ele não te pediu ajuda. Esse é o problema.
1: Isso tu aprendeu
0: ele
1: hoje.
0: Ele pediu, ele quer cagar uma tese.
1: Todo dia a gente aprende uma coisa.
2: Olha só.
1: Tu aprendeu hoje que nome próprio não se traduz.
2: Mas
0: todo dia
2: ninguém
0: é
2: tá dizendo
0: forte.
2: Que nome próprio se traduz. Mas ele vem de algum lugar.
1: Sim, isso sim.
2: É isso que eu tô dizendo.
1: Ok, isso, entendeu? Tá certo.
2: Então, o João no Brasil, assim como o Hans na Alemanha, tá. É João também. Porque são línguas do latim, entendeu, gente?
1: Certo, cara. Que baita informação tu nos traz.
0: Agora nós temos que dar razão. Enriqueceu.
1: Ele nos traz uma baita informação.
0: Eu não sabia.
1: E que o próprio Gomes vai lá e confirmar a informação que ele traz.
2: Não é no ChatGPT.
1: Informação.
2: Né? Não?
0: Não, tu que sabe.
2: Pode ser o ChatGPT.
1: Onde é que é?
2: Algo mais confiável.
0: Brizola nos Estados Unidos. Sabe como é que se fala?
2: Como?
0: Sérgio.
1: Sérgio.
0: Ele tava escondido e não podia.
2: O nome Hans é um nome masculino de origem germânica que se consolidou como uma variação do hebraico e não do latim. Yohanan, que significa Deus é gracioso.

0: Sabe o que Deus é gracioso?
1: Tá indo no significado.
0: Sabe o que significa Noah?
1: Enfim, não quero enredar.
0: Tá, olha Noé, só. Já encheu o saco.
1: Aí. Vamos pra frente aqui. É, andar com casaco, os hein? Aniversariantes, começando só com o nosso ouvinte. Tá bonito,
0: desculpa. Falei alto?
2: Eu acho que tem que deixar o homem trabalhar. Para. Deixa o homem trabalhar.
0: Deixa ele.
2: Que deixa é, ele fazer o programa dele.
0: Acho que era julho.
3: Saudade,
0: 2026.
1: Nosso ouvinte, Alex Menezes Talman. É. Ele é montador de móveis e garçom.
2: Ó, interessante.
3: Esse cara serve bem as pessoas.
1: Cara, esse cara aí, ele vai vencer na vida. Certo que ele vai vencer na vida. Se é que ele, aliás, ele já está vencendo na vida. Parabéns aí, Alex Menezes Talman, pelo dia do teu aniversário. Tá fazendo 40 anos, ele é de Blumenau.
0: Oh. Alô?
1: Blumenau. Bom dia, Brasil. Aniversariantes famosos, começando com o Gabriel Martinelli, atacante, fazendo 25 anos hoje.
3: Tá aí, né?
0: Que não vai jogar, né?
2: Não vai,
0: jogar.
2: Vai, né?
0: Não vai,
2: jogar.
0: Não vai.
2: Não vai jogar.
3: Não. As primeiras opções ali é o Igor Thiago, o Endrick.
1: Meu Deus do céu, Igor
3: Rafinha,
1: Thiago.
3: Rafinha, Vini Júnior. Aí tu vai um pouquinho mais pro Rayan. Aí pode ser que tenha o Neymar, não vai jogar o Martinelli.
1: Não vai jogar.
0: Uma pena. Mas é legal tu poder ir pra Copa, treina com os guris.
2: Tirou uma foto.
3: Uma diária legal.
2: Eu disse que vários jogadores levaram seus fotógrafos para a Copa do Mundo, né?
3: Mas jogadores profissionais, eles têm fotógrafos no mundo todo, pô. Aqui em Porto Alegre.
0: No interior,
3: eles fazem contratos
2: pra fazer a publicinha.
3: Pra que ele foque só no jogador.
1: Mas o Martinelli vai precisar de alguém que trabalhe com IA pra fazer ele em campo, né?
2: Verdade.
1: Em campo, né? Fernanda Souza, a atriz Fernanda Souza, fazendo 42 anos hoje.
2: Querida.
1: Conhece ela, Porã?
2: Parece ser querida.
1: Ah, né? Parece ser querida.
2: A gente se engana, né, Alexandre?
1: Às vezes a gente se engana,
2: mas ela parece ser bem querida.
3: Ela mudou de time, recente.
0: Ela é maravilhosa.
2: Tá torcendo pro Botafogo agora?
3: Isso, ela era Fluminense na infância.
0: Ah, foi da Chiquititas.
1: Por falar em maravilhosa, a atriz Itziari Tunho tá fazendo 52 anos hoje.
3: Ah, Casa de Papel.
1: Famosa pela Casa de Papel, a inspetora da Casa de Papel, tá de aniversário hoje. Olha,
2: a inspetora é tri.
1: Itziari Tunho.
3: A Lisboa. Depois ela vira Lisboa.
2: Por que ela é tripora?
0: É uma mulher.
2: Legal.
0: Mulher, né?
3: Sério?
2: Legal.
3: Uma mulher de terno, uma mulher com um terninho bem cortado, fica bem demais, né?
2: Ah, o Rafa tá se passando um pouco hoje.
0: Nem todos.
2: Ué, mas deixa ele, cara.
3: Cara, eu acho bonito mulher de camisa social.
1: Tá aí, um cara de terno.
3: Mais bonito.
0: Rafa não consegue passar aqui na portaria, que aqui o pessoal é de terno, ele fica já.
1: Faz uma rodada aí.
2: Ele dá uma equilíbrio.
1: Ivan,
0: vai.
1: A exemplo do que o Gomes trouxe aqui, o Gomes gosta, acha bonito camisa, uma mulher com social, terno bem cortado.
3: Camisa social.
1: E tu acha o quê? Uma mulher bonita de que forma?
0: Ah, nua com o poncho por cima. Enquanto rola um Mercedes Sosa, eu gosto disso.
2: Bom, a Mercedes Sosa, bem pegada.
0: Ela é nua específico. Com o poncho.
2: Ah, legal.
0: Charuto, é charutinho específico. E um hi-fi.
1: Hi-fi.
0: De velho bagaço.
1: E tu, Porã?
2: Eu, do jeito que vier, Alexandre.
1: É.
3: Ah, não, mas tem uma.
1: Ah, mas entrem na onda do Alexandre, cara. Entra na
3: brincadeira, vamos render.
1: Eu vou te dizer, a unha
2: tá
1: é bem feita.
2: Dizer que eu não sei brincar.
1: Não é bem feita.
2: A unha bem feita é interessante,
3: né? Para, tu não entende nada da vida.
0: É óbvio que a gente gosta de qualquer jeito, mas tem um jeito que pega o cara.
1: É, verdade.
0: Eu gosto da unha mal feita. Eu gosto de baba no pé da boca.
2: Tu gosta daquela unhazinha que tá.
0: Eu gosto do cheiro natural da pessoa quando acorda. Eu gosto disso. Eu gosto do que? Da mulher sem maquiagem. Eu gosto de lamber uma remela no olhinho. Eu gosto disso, entendeu?
3: Lamber remela mesmo.
0: Eu gosto disso, lamber um sovaco. Gosto.
1: Ninguém me perguntou, nem sei se iam me perguntar, mas é exatamente assim que eu prefiro.
0: In natura, né?
3: Bafinho de quando acorda.
1: In natura, nude, no sentido sem sem unha pintada,
0: sem perfume, sem maquiagem,
1: sem joia, sem acessórios, sem nada, só a mulher. A mulher por ela por si só se basta.
2: Um colarzinho assim caindo.
1: Sem nada,
2: assim,
1: nada.
0: Suadinha
1: nada.
0: Do Pilates. Isso aí, tô contigo nessa. Suadinha do Pilates. Bah, parece o nome de uma crônica, Suadinha do Pilates.
1: Lúcio Mauro Filho. O ator Lúcio Mauro.

0: O filho do Lúcio Mauro tá de aniversário fazendo 52 anos hoje. Eu não conheço ele, mas deve ser um cara legal.
1: Claro que conhece. Ele já fez Zorra Total.
2: Não,
0: peraí.
2: Não conheço pessoalmente. Ele chamou o cara de ignorante.
3: É, agora tu foi um pouco...
0: Não, talvez eu tenha me expressado
3: Logo
0: mal.
3: Logo o Gomes, o jornalista.
0: Eu não o conheço.
4: Logo ele que é jornalista.
0: Eu não o conheço pessoalmente, é isso que eu quero dizer.
1: Mas tu não conhece quase ninguém pessoalmente.
0: Bom, cara, mas eu quis só dizer que eu não conheço ele pessoalmente. Eu acho que ele é um cara legal, foi só isso que eu
2: disse. Tu lembra que ele, quando ele fazia...
0: Não, eu não lembro.
2: Calma, cara. Que grosseria, era um bagulho legal pra eu falar.
1: É, não fala, desiste, cara.
0: Fala, mano, o que que é? Fala, mano, o que que é? Desculpa,
2: tu não conhece, é que o Gomes falou que tu não conhecia o Lúcio Mauro Filho. Ele que é músico também, é da banda do Mion. E começou na TV fazendo um personagem maravilhoso. O Zorra Total, que era o cara que dizia: não, meu filho é macho.
0: Ah, não lembro disso.
2: Não lembra disso, cara?
1: Não lembra? Putz.
2: Pai, papi.
1: É, ele chegava.
2: Ele e o Jorge Dória. Puta, isso era bom demais. Não pode fazer agora que dá um
0: pouco. Baterista do Capital Inicial, o Felemos, tá fazendo 64 anos hoje.
1: Foto tá bonita.
0: Bonita foto, bonita foto.
2: Do aborto elétrico, tu vira,
0: meu irmão. Isso, um dos fundadores do Capital Inicial. O nosso amigo genial Hélio de la Penha. Um caceta, afinal de contas, né, cara?
4: Esse é nosso amigo mesmo.
0: O Hélio
4: é
0: de la Penha tá fazendo 67 anos hoje.
1: Tá bem, né?
0: Pô, parabéns, manda mesmo.
2: Eu vi que ele participou do programa do caceta que eles têm no rádio, lá
0: isso,
2: no Rio.
0: Na
2: Rádio
0: Forbes.
2: Manchete.
0: Não, na Forbes?
2: Não, na Manchete.
0: Ah, na Manchete.
2: E ontem, cara, olha que loucura, 20 anos da morte do Bussunda, cara.
0: Ontem?
1: Caramba. É? Foi bem na Copa
0: de 2006. Foi na Copa, exatamente.
2: Foi na Copa da Alemanha, cara. Ele vai, ele
4: cara,
2: passa
4: e o Ronaldo Fenômeno tá cada vez mais parecido com o personagem do Bussunda no Cacete do Planeta.
0: É, cara, eu tô gostando cada vez mais do Ronaldo Fenômeno,
4: eu
0: cara.
4: Eu também, cara.
0: Que cara
4: eu
0: bacana,
4: também, velho. E é dos nossos, né, Alemão?
0: Total dos nossos.
4: Dos nossos.
1: Que sentido?
4: De todos os sentidos.
0: Todos os sentidos.
4: Gosta de coisas.
0: Ele é feliz, ele é um cara feliz.
1: Gosta de bagunça.
0: Artilheiro.
2: Inteligente artilheiro, pra caramba.
4: Matador.
0: Bata bola.
1: Se veste muito bem.
2: Eu queria ele na CBF, cara, de presidente. Eu também, do caralho.
0: Imagina, cara.
1: Ou um filho com o cara.
0: Mas daí ia acabar um monte de coisa daí.
2: Ah, um monte de barbada, né?
4: Mas aí poderia começar de novo o futebol brasileiro.
0: Poderia, cara.
1: Resetar.
0: Não vai acontecer. Começar do zero. É. Aliás, no Brasil, quanta coisa tinha que ter resetada, né? Que ia ser resetada, né?
1: Ah, mas eu achei que ontem o Ronaldo se passou. Quando o Messi fez 3 gols, ele disse que o Messi é o maior da história. Eu achei que o Ronaldo se passou.
4: Mas passou um pouquinho. Foi passou político. Na emoção.
0: Talvez na emoção.
4: O Messi também
0: político,
4: elogiou ele.
0: Político, talvez na emoção.
4: Messi
0: mas, cara,
4: ele.
0: Mas vamos combinar. Tu viu o jogo de Portugal?
1: Vi.
0: Cara, Cristiano Ronaldo acabou.
1: Não, pode ser.
0: O Messi não acabou.
1: Como é que o maior da história, velho, como é que o maior da história é o Pelé? Acabou, é, não tem. Não,
2: pra mim o Pelé não tem cara, que contar.
1: Tudo que
2: cara.
1: Esses caras brigam pra ser, o Pelé já ele inventou.
0: Ah, cara.
2: E aquele dia que o Maradona foi melhor que o
0: Messi. Números
2: cara.
0: Eu entendo. Desculpa.
4: Não, vai.
0: Os números, vai.
1: Não, é que o Lelê trouxe números no bola. Não, sério, cara, que são.
4: Que ele é jornalista, cara. Deixa ele trazer.
1: Tira a graça, pô. Obrigado, pô. É que se tu pega o melhor de cada cara, o Pelé tem tudo. Ah, o Messi lutou pra ganhar
4: ele
1: uma
4: ganhou
1: Copa.
4: Três Copas.
1: O Pelé ganhou 3. Ah, o Cristiano Ronaldo.
0: Outro tempo, cara.
1: Cristiano Ronaldo tá brigando pra fazer 1000 gols. O Pelé fez mais.
4: Já fez.
2: Pelé não vale.
1: O Messi tem 24.
0: Não, Pelé tá também acho que o Pelé não vale.
2: Pelé não vale.
0: Assim, cara. Vamos combinar. Pelé e Ronaldinho Gaúcho não vale.
1: É isso.
0: Ah, tô contigo.
1: É isso.
0: Pelé e Ronaldinho Gaúcho estão fora
1: ninguém
0: desse troço.
1: Ninguém jogou que o Ronaldinho jogou no auge.
2: Nunca ninguém jogou no auge. No Messi nem encosta. No auge. Áudio dos dois.
1: Tem um documentário do Barcelona que tá no YouTube, inclusive, que o Ronaldinho, que o Messi fala. O Messi, sai da boca do Messi ele falando que se não fosse o Ronaldinho, eu não seria o que eu sou hoje.
0: Sim, o Ronaldinho adota o Messi.
1: É isso.
2: Sim, ele era o 30 do Barcelona, lembra? Com o cabeludinho.
1: Claro, tal, no mundial, no Mundial contra o Inter, ele era o 30.
2: Sim.
0: Maria Bethânia tá de aniversário hoje
4: quem
0: também. Quem me chamou? Fazendo 80 anos a Maria Bethânia.
4: Olha aí.
2: Ô, Maria Bethânia é bom, né?
0: Outro aniversariante espetacular, Sir Paul McCartney, fazendo 84 anos.
4: Lançando disco, né, na ativa.
0: Pô, impressionante, hein?
2: Tá aí um cara, show que eu queria ver.
1: E ele e o Ringo Starr foram,
0: Paul McCartney
1: foram essa semana de volta a Abbey Road, vocês viram?
0: Eu vi.
2: Aquilo não é IA?
4: Lindo aquele
2: não é IA. Porra, achei que era IA, cara.
1: Era na madruga, ou bem cedinho, né, que bem fecharam cedinho. A rua só pra eles. E 50 anos depois eles voltaram à maior travessia de pedestres do mundo.
0: E por último, mas não menos importante, presidente deste país, ex-presidente Fernando Henrique Cardoso.
2: Grande sujeito.
0: Fazendo 95 anos.
2: Um dos homens que ajudou a estabelecer a economia brasileira nos anos 90 através do Plano Real, o que o catapultou

0: foto como se fosse prefeito. Sabe o que aconteceu na urna?
1: Jânio
0: Quadros ganhou. E no primeiro dia, sabe o que o Jânio Quadros fez? Pegou um lencinho e limpou a cadeira, dando uma menosprezada no FHC. Grande sujeito, tá meio dodói agora, meio esnucadinho.
2: Tá, meio tá não, tá bem esnucadinho. Ele, tá bem, inclusive, né? O Alzheimer tá com... tá num estágio onde ele já nem lembra que ele foi presidente do Brasil.
1: A família...
0: Mas a gente
2: isso,
0: lembra!
2: Já rolou a intervenção e ele está agora sob os auspícios do filho.
0: É. E que loucura. Ele que, inclusive, era professor, um professor universitário.
2: Isso pra... formado na Sorbonne, né?
0: Eu tenho pra mim o seguinte, pra mim, a pessoa, pra ter um cargo político, ela tinha que ter um estudo. Tem que ter
2: eu
0: um estudo.
2: Eu concordo muito.
0: Tem que ter um estudo. Por que, que o cara, pra ser juiz federal, tem que ter uma faculdade?
2: Concordo
0: o cara,
2: muito.
0: Pra presidente, ele só precisa ter voto.
2: Concordo muito. Aliás, nem só pra presidente.
0: Vereador
2: pra cima, velho.
3: O comentário político do Ivan é um baita.
2: Vereador quatro. Pra cima. Obrigado, Ivan. Gostei.
1: Vamos vender, hein?
3: Vamos vender agora pra eleição.
2: Muito bem, último aniversariante de hoje, então, é FHC fazendo 95 anos, 1h26. Agora a gente já engata nos destaques aí do Pretinho, meu irmão. Pra Massas Romena, 40 anos presente na sua mesa, presente na sua vida. Pesquisa diz que cheiro de lavanda é o melhor aroma do mundo.
3: A Universidade de Oxford revelou, de acordo com as papilas olfativas do mundo todo, os 10 cheiros mais gostosos do planeta.
0: Tem todos os 10 aí?
3: Todos mesmo.
0: Mas tem que não pode ser hipócrita, hein? Não.
3: Sem ser hipócrita.
0: A suadinha do Pilates.
3: Não.
0: Suadinha do Pilates, não?
3: A preferência universal são aromas que evocam conforto, tranquilidade, ameno, um sentimento ameno. É quase como um cheiro de lar doce lá.
0: Agora sim! Tá? Agora tu veio, Patiolizinho.
3: Décimo lugar é o cheiro de floresta, o cheiro de pinha, o cheiro de mata.
0: A mata queimando é bom.
3: Não, queimando não.
0: Mato queimando, mata o cheiro bom.
3: A gente não queima mato.
1: Fresco.
3: É crime queimar mato.
0: Tá, fala por ti.
3: Eu falo pela lei.
1: Mato, né?
0: Lei. Obrigado, Porano.
3: Oi, nono cheiro, o melhor cheiro do mundo é o cheiro cítrico. Cheiro de limão, cheiro de laranja.
2: Perfume cítrico.
3: Bergamote, lima.
0: Limãozinho no mate preto, né?
2: Isso aí.
3: Oitavo melhor cheiro do planeta é o chocolate.
0: Chocolate.
2: Não tem sensação melhor, especialmente na época da Páscoa. Hoje em dia já não é mais assim, porque o chocolate já nem é mais tão chocolate. Mas quando a gente era piá, abria o ovo de Páscoa e cheirava ele dentro. Pá, que sensação maravilhosa, cheirar o ovo.
0: Ou derreter o chocolate.
1: Cheirar o ovo era bom, né?
3: Eu adoro.
1: Eu também gosto.
3: Tu pede, tu leva na água,
1: quando veio o cheiro do ovo.
3: Eu gosto do grande.
0: O cheiro do ovo é...
2: Você sabe que eu falei do ovo de chocolate, né?
1: Sim, claro. Então, do chocolate.
3: Claro, né? é que o pequenininho, o Kim, não tem o mesmo
1: chocolate com o primeiro.
2: Mas aquele que não vem com brinquedinho, né?
0: O brinquedo tá fora do ovo.
3: Não, é o que vem outra com outro chocolate dentro. Esse é o melhor.
2: Isso.
3: Gordo que é gordo,
2: geralmente
3: gosta do chocolate
2: bombom.
3: Que dá chocolate, não do chocolate que dá brinquedo.
0: Eu gosto que vem brinquedo.
1: Eu também.
3: O sétimo melhor cheiro do planeta, esse pra mim é o meu favorito. É roupa lavada, cheiro de roupa limpa.
1: Aí é bom. Cara, uma roupa limpa.
0: Idosa. O cheiro pra idosa tem? Não. Eu gosto de cheiro de idosa.
3: Mas é a colônia da idosa ou...
0: É o shampoo aquele que deixa o cabelo azul.
2: Geralmente a idosa tem cheiro de alfazema.
0: Alma de flores.
2: E juvena
0: na cabeça.
3: Sexto melhor cheiro do mundo é grama cortada.
1: Pior que é bom.
0: É bom,
1: cara.
0: Um pouquinho de asa, assim.
1: Isso é bom, velho. Geralmente a grama cortada vem com o cheiro de asa de quem tá cortando.
0: Não, a idosa também.
1: Puta merda.
3: Quinto melhor cheiro é o cheiro do mar e da brisa que ele evoca.
1: Ah, isso é maravilhoso.
2: A chamada maresia.
1: Aí já entramos numa loucurinha já.
0: É
1: maravilhoso.
3: Não. Na beira da praia tem um
1: e
3: cheiro.
1: E a calma,
0: específico.
1: Né?
0: Depende da praia. Depende da praia.
3: Não, toda praia não, ela tem cheiro de mar.
0: Não, tem praia que não.
2: Tem praia que tem cheiro de alga, aí é ruim.
0: Isso, tem praia que tem cheiro de
3: alga. Cheiro da alga, porque a alga está no mar. Mas geralmente é o cheiro do mar.
2: Porque, por exemplo, quando tu tá em alguma praia ou algum litoral no Pacífico, o cheiro de sal, ele é muito mais forte.
0: Isso. Agora um cara viajado. Agora
1: nós estamos falando generalizado. Homem viajado, né? Cheiro
4: traz
1: de
4: uma
1: mar,
4: informação
1: né?
4: importante.
3: Quarto melhor cheiro do planeta Terra é o cheiro de chuva.
1: Ah, gosto. Aí é bom mesmo.
0: Uma chuva.
3: A chuva caindo.
4: Uma chuvinha. No verãozinho, aquela chuvinha caindo no asfalto quente. E aí sobe aquele bafo, sobe aquele cheiro da chuva.
3: Isso é bom mesmo.
4: Deitado nu em casa.
3: É, que isso te faz

0: É, legal o cheiro de
1: terceiro churro. Melhor cheiro do planeta.
0: Não
1: é um cheiro
0: na rua?
1: De café.
2: Ah, boa, ah, é boa, é também. Boa, isso aí.
3: Bom, então até agora o segundo, se o primeiro é alfazema, o terceiro não. É café, o segundo é churrasco.
1: Não, o primeiro é lavanda.
3: Ah, perdão, é, o que eu falei? Lavanda.
1: Alfazema.
3: É, isso é lavanda, é, tu entendeu, não complica.
1: Não, são coisas diferentes.
3: Sim, são, mas tu entendeu.
1: Não, eu não entendi. Ah.
3: Então eu explico.
0: Tu
3: tem
0: ignorante.
3: Eu me confundi.
0: Tu tem ignorante.
3: É, alfazema não, é lavanda.
1: Já volto.
0: Quer acertar o segundo?
3: O segundo é churrasco.
1: Não, não é simples o segundo.
3: Tem que ser churrasco.
4: É simples.
3: Não, se não for
4: churrasco,
3: tá errado.
4: A gente colocaria churrasco nessa lista.
0: É, canela.
4: Aí eu não colocaria.
0: Joelho.
3: Cebola.
0: Não.
1: Virilha. É comida ou é...
3: Cebola não?
0: Virilha.
3: Virilhinha.
0: Virilhinha.
1: Como é que é a pergunta?
5: É uma comida?
0: Virilha, então.
1: Bah, é. É, mas pode não ser.
5: Alecrim.
0: Nabo.
3: Peixe. Não.
5: Coentro.
0: Cheiro de rabo.
1: Não.
5: Que é universal, né?
0: Que é universal. É,
5: o teu cheiro de rabo é igual ao cheiro de rabo do presidente, é igual ao cheiro de rabo da pessoa mais famosa do mundo.
3: Cheiro do rabo é cheiro do rabo.
5: Cheiro do rabo é cheiro do rabo.
0: Cheiro do rabo é bom. Cheiro
3: tem
0: de...
3: aquele filme, Cheiro do Rabo.
0: Com a Bruna Surfistinha, eu vi.
4: Não, não é. Aquele não. É outro filme.
3: É outro.
1: É difícil, é difícil.
3: É difícil? É difícil.
0: Tá, já sei qual
3: mas tem
0: é.
3: Uma origem, tem uma origem de zona do planeta, assim, tipo...
5: De zona, não.
1: Não, tem no planeta.
5: Cheiro de zona é muito específico.
1: Tem no planeta todo.
3: Tem no planeta todo,
1: a gente conhece mais na comida, mas também pode ser uma especiaria ou até uma flor.
4: Manjericão.
3: Ah, eu pensei no manjericão também.
0: Hortelã.
1: Não.
4: Manjericão é gostoso.
3: Maracujá.
0: Aquele cheiro de night. Cheiro de night. Cheiro de madeira com mijo e álcool.
3: Depende, que tem cheiro de night ruim.
4: É, puta, aquilo é foda. Aquele cheiro daquela night no final.
1: Ah, isso é.
4: No final do baile, entra no banheiro.
1: Cheiro do beco da Independência.
5: É igual entrar na balada quando ela não tá aberta.
3: Alecrim.
0: Isso. Balada aberta de tarde.
5: De tarde. Tu já foi numa balada de tarde, assim, pra arrumar umas
4: não,
5: coisas?
4: Horrível.
5: É horrível.
3: Arrumar que coisa.
0: Não,
5: arrumar
0: o som.
4: Fazer uma passagem de
5: isso,
4: som.
5: Isso, cara. É pior. É muito
0: depois. Caixa horrível. De selva tem um cheiro fora do de tarde?
1: Sim, tem, porque sempre tem uma que quebra e deixa o cheiro.
0: Então, isso. E fica o vizinho. Mas é um cheiro horrível.
1: O segundo melhor cheiro do mundo é o cheiro de baunilha.
5: Baunilhado.
3: Que é base pra um monte de perfume, né?
1: Pô, que por
3: é
1: isso que eu falei que não necessariamente era uma comida, né? A gente usa muito em doce, sorvete.
0: Sane, um flanjinho de baunilha.
1: Mas é uma
0: tem
1: flor.
0: Direto.
1: É uma
4: é
1: flor.
4: Gostoso.
1: É a base do perfume. É um aroma muito, muito gostoso.
0: É a base.
5: Que legal esse destaque, Gomes.
3: Eu gostei. Foi também.
4: Muito bem,
3: cheiroso mano. Esse destaque.
4: Meu voto
5: muito
4: até
5: legal.
4: Agora.
5: Não vota antes, por exemplo. Isso aí dá azar.
1: Votar em mim. Todo mundo vota
4: antes. Já ganhou meu voto. A não ser que, né? Passa merda.
3: Vamos próximo ver. Destaque aí, meu irmão.
0: É. Vai lá, meu irmão, vamos ver agora.
3: Sim. Comemoração por gols do Haaland na Copa do Mundo. Gera tremores de terra na Noruega distante.
1: 28 anos depois, a Noruega voltou a vencer uma partida pela Copa do Mundo. O Haaland fez 2 gols, a Noruega venceu por 4-1 a sua partida contra o Iraque. E o Instituto de Sismologia de Norsar, que é a segunda maior cidade norueguesa,
5: o que eles sismaram?
1: Indicou tremores na cidade costeira de Bergen durante as comemorações e que eram nítidos os horários. O jogo começou 00h, horário local, e que nos exatos gols do Haaland, que são os 2 primeiros, são os gols que geram leves abalos sísmicos, que não quer dizer que teve um terremoto na Noruega por causa do Haaland, mas hoje o...
5: É porque ele é um cometa.
1: O efeito sismológico, ele capta coisas muito sensíveis. Então gerou um pequeno abalo sísmico. No país, mas não o suficiente para um terremoto. Mas sim. Esse é o tamanho do feito do norueguês Erling Haaland.
3: Que loucura!
4: Que loucura!
3: Uma hein? Cena emocionante também da Copa do Mundo, não sei se vocês viram, foi o gol de Curaçao.
1: Claro, do 7-1.
3: É.
5: Ah, isso foi legal.
3: Ah, fera, cara, o técnico chorando com o gol, velho.
1: Que é o técnico mais emocionado. Velho da Copa, tem 78, 76.
0: Ali faltou a malandragem pra ele. Se é na Várzea, nós já cai 4 no chão, já não sabe o jogo já. Fizemos 1-0 na Alemanha, acabou o jogo. É bico, é soco, dá num, é expulso.
5: Foi muito cedo,
4: Ivan. É assim que era antigamente, né, Ivan?
0: Exato, cara.
4: Hoje não se faz mais essas coisas.
0: Eu treinei futebol há muito tempo.
5: Futebol,
4: mas aqui não, treinou futebol na nossa época aqui, porque no meu futebolzinho da rua era assim também. Ganhava dos caras, começava a dar pontapé.
1: Bola pra mais que o jogo é de campeonato.
4: Tem um vídeo, assumia a bola.
3: Tem um vídeo que eu vi ontem que faz exatamente essa comparação. A geração lá dos anos 70, 80, né, ou até mesmo dos anos 2000. Início dos anos 2000 ali, 2002, a geração 2002, aquela seleção espetacular, comparando com a seleção de hoje,

0: nos jogos Brasil e Argentina. O que que acontecia naquela época de Brasil e Argentina? O pau pegando, o pau torando, os caras se pegando dentro do campo. E o que acontece hoje? Tipo, os brasileiros apanham dos argentinos e saem reclamando, ao invés de ir lá e revidar, que nem faziam antigamente.
1: Tu lembra aquela tem uma foto e um lance muito específico da Copa de 70, que é Brasil contra... Puta, não vou lembrar a seleção Uruguai, que o Brasil tá jogando. Pode ser, acho que é Pelé, isso, contra o Uruguai.
2: Pelé, Uruguai.
1: Uma Copa antes, o Pelé toma um pau dos Uruguai em campo.
2: Não, dos portugueses.
1: Dos portugueses, daí vem o jogo contra o Uruguai, tem as eliminatórias da Copa, os Uruguai dão um pau nos brasileiros, e durante o jogo o Uruguai vai lá e dá no meio do tostão. No meio do tostão. E aí o Pelé diz, não, dessa vez não. E aí tem o lance icônico, que é o Pelé dando uma cotovelada assim, ó. Cara, com gosto, sabe? Com alavanca,
0: tipo
1: assim.
0: Tipo a do Leonardo, aquela.
1: Isso, assim, ó, cara, no meio do jogador uruguaio. E aí, a partir dali, o Brasil consegue crescer no jogo.
3: E outra, né? O cara fazia a cotovelada com arte. Hoje o VAR vai pegar. Hoje o VAR pega, porque tem VAR. Mas era cotovelada com arte. Né? O cara olhava, o juiz olhava pra ti e dizia, levanta daí o pesquento.
2: É que aquele jogo ele tem mais um lance histórico, que é o quê? Que o Brasil voltava a enfrentar o Uruguai depois de 20 anos do Maracanazo.
1: Tem isso também.
2: O Brasil não tinha enfrentado mais o Uruguai em Copas e tinha um cagaço. Tipo assim, bah, nós vamos se fuder
0: pra até hoje. O Maracanazo, né, e o cagazo.
1: O cagazo.
2: Isso, o cagazo.
1: É, não, mas a gente tá falando de uma época muito áurea do futebol. Eu tenho saudade de um futebol que nem ganhou tanto assim. Eu tenho saudade do Luiz Fabiano, pra dar nos caras. Tenho saudade do Adriano Imperador, que não ganhou nada.
3: Que eram seleções competitivas, né, cara?
2: Copa América. Naquela Copa América foi do caralho que ele ganhou no final.
3: Foi a melhor
2: porra, ele roubou a bola do Alessandro.
1: O Adriano Imperador não ciscou na Copa. É isso que eu tô dizendo.
2: Ah, tá, tudo bem.
1: Eu tenho saudade dele, que hoje ele atrai todo mundo.
3: Eu acho que o que mais pega pra nós, é assim, cara, não é que o Brasil não vai ganhar a Copa, é que o Brasil não joga.
1: Não
3: isso,
1: ganha nada, né,
3: o Brasil não joga, velho, é ruim de ver o Brasil jogar. O Brasil não joga, o Brasil não tem raça, o Brasil não tem identificação com a camiseta, cara.
1: Tem saudade até do Felipe Melo, meu, eu tô nessa
3: não,
1: fase.
3: Não, cara, mas assim, ó, durante muitos anos se falou da seleção de 90 do Lazzaroni, que perdeu pra Argentina, e se vocês forem ver lances daquele jogo contra a Argentina, o Brasil errou um monte de gol. Isso aí, verdade, o Brasil jogou pra caralho naquele jogo e perdeu pra Argentina, que tinha o Maradona e o Caniggia.
0: Tem uma fala do Kaká. Tem uma fala do Kaká que tá circulando aí, não sei se vocês já viram, que o Kaká dizia assim, não, a gente se reunia na beira do gramado, eu, o Ronaldo, o Ronaldinho e o Adriano Imperador. Mas não era pra falar, não era pra fazer resenha, era só pra gente intimidar, porque, cara, imagina os caras verem aqueles quatro ali e dizem, meu Deus, o que eu vou fazer agora?
2: Não, se a gente for pegar papel, é a top 3 seleções da história do futebol mundial. No papel é absurdo. Dida, Cafu, Lúcio.
3: O que irrita é realmente
2: Roberto Carlos.
3: Não joga.
2: Emerson.
1: Gilberto Silva.
0: O azar dessa geração de futebol da seleção, o azar dessa geração é ter o que já teve, né?
1: É.
0: Nunca mais será.
2: O meio campo era Emerson, Zé Roberto, Kaká e Ronaldinho.
0: Velho. Imagina.
3: Mas eu tenho uma teoria. Eu tenho uma teoria que eu já falei aqui no programa em outras Copas, que ela volta de Copa em Copa. Que esse abismo que existe entre as gerações, essa última brilhante de 2006 até hoje, ela tem um porquê, na minha opinião, que é a ausência dessas referências continuarem na seleção. O Ronaldinho Gaúcho parou muito cedo. Sim. O Adriano Imperador parou muito cedo.
1: Né?
3: O Kaká se machucou, entendeu?
1: O Ronaldo então, também. Assim,
3: aí o Neymar, que era o cara que tava chegando, ficou sem parceiro, cara.
2: O Robinho se perdeu também, que era um cara.
3: O Robinho se perdeu.
1: Né? Não passaram bastão pro Neymar, tá? Essa geração encerrou cedo. E aí, o que o Neymar fez? A mesma coisa.
0: Mas deveriam ter levado ele em 2010 daí, né?
1: 2022, o Neymar parou ali. Agora, mas 2026 é um cometa a gente apostar no Neymar, assim, mas não tem de novo passagem de
3: bastão. Não tem.
2: Ele
3: não
2: é
3: tem
2: o Liminha do bagulho, ele tá ali agitando, animando a galera.
1: O Liminha.
2: Ele tá fardadinho igual o Liminha.
3: Então isso, faltou aquela ponte, né, entre os experientes e os que estão chegando, claro, cara.
0: E o mais louco
3: ficou ruim demais pro Brasil.
0: O mais louco de tudo sobre o Neymar é que o Neymar tá lá, né, foi convocado, já não jogou o primeiro, já não vai jogar o segundo.
2: Não, não vai.
0: Provavelmente não vai jogar o terceiro.
1: Não, ele não foi pra Filadélfia, informação do Diver.
0: Então o que que vai acontecer? Talvez se o Neymar jogar, talvez ele só jogue na próxima etapa ou nas quartas ainda. E cara, tu imagina se o Neymar...
1: Faz a cagada.
0: Não, não, pelo contrário. Tem os dois cenários. Tá, tipo assim, o Neymar tá ok, não conseguiu jogar, não reverteu o quadro.
2: Esse é o esperado.
0: Esse é o esperado.

0: Neymar acabou pro futebol, né? Depois dessa Copa, se o Neymar não explodir, ele acabou pro futebol, definitivamente, de novo. Agora, se o Neymar explode, se o Neymar foca, se o Neymar se dá conta de que, cara, é comigo essa porra aí, é a hora que eu tenho de calar a boca de todo mundo. E cala a boca de todo mundo. E vai lá e resolve ele, o Neymar e mais uns cupincha dele ali, são campeões.
1: Aí é consagração.
0: Aí é consagração.
1: Imagina a festinha.
2: Senta na mesa.
1: Senta na mesa.
0: Aí senta na mesa.
2: O Pelé, Romário, Ronaldo. Isso aí, Ronaldinho. Senta na mesa. Hoje ele não senta.
0: Daí, e imagina daí o Ancelotti, né?
2: Ah, não.
0: Que, entre aspas, a gente sabe, né? Mas ele insistiu. Não, vocês insistiram, Neymar. Mas enfim, vamos ter que esperar os dias passarem, os jogos acontecerem pra ver o que que vai rolar.
2: Eu não acho que ele insistiu, eu acho que ele cedeu a pressão.
0: Não, insistiu nesse sentido.
2: Ah, sim, cedeu a pressão.
1: O que também é o que também eu tô querendo ou não, tô ouvir o público e a opinião pública. Ah,
0: mas eu acho que nem é só do público. Não,
2: mas acho que é institucional,
0: acho que é política.
2: A gente pode falar, tá? O Filipão é um cara que se ele perde em 2002... Acabou. É. Então levou o Romário, perdeu até hoje.
1: Cara, mas hoje só pra o Fetter quer mudar de assunto, mas, cara, o Dunga, em 2010, todo o período pré-Copa, cara, ele ganhou tudo. Ele ganhou tudo, a seleção ganhava tudo. Chegou na Copa, aconteceu, é o que tu disse.
3: E um jogo infeliz contra a Holanda, que o
2: primeiro tempo, expulso. Primeiro tempo jogamos bem.
0: É. Muito bem, vamos lá. Próximo destaque, não, encerramos os destaques. 19 minutos para as 2 da tarde. Vamos girar na mesa aqui, dar voz para nossa audiência, que senta ali na frente do seu computador ou pega o seu telefone e manda um e-mail para a gente para participar aqui do programa. pretinhobásico@atlantida.com.br. Porã, bota uma aí.
3: Por favor, repassem as piadas para quem realmente consegue contar as piadas. O nosso Vini Moura recebe piadas ótimas para serem lidas, porém, começa com frescuragem, começa a ficar rindo no final da piada.
1: Ah, é um sincericídio,
3: estraga
1: uma
3: totalmente
1: piada.
3: O punch.
2: É uma socada.
3: E o timing da piada. Pergunta pro Fetter, o que é o mais importante numa piada?
0: Timing!
3: O timing! É isso mesmo, por hoje chega, tá, Fetter? Porque tu não gosta de e-mail longo, diz o Bruno de
0: Chapecó. Que é isso. Se é consistente, tá valendo.
3: Mas eu acho que o Vini Moura tá indo bem nas piadas.
1: Ah, cara, tem quem gosta.
4: A gente tava semana passada no Sextou do PB, o espetáculo novo de comédia, e Vitor Sarro nos surpreendeu com a sua visita. E ele chegou, olhou pro Vini e disse: parabéns, tu é um excelente contador de piadas.
0: Olha aí, ó.
4: Quando eu vejo que o corte é tu contando a piada, eu paro pra assistir.
0: Um dos maiores do Brasil, te dando um elogio.
1: Ele não tava tirando sarro.
2: Não, mas aí tem o bastidor.
0: Mas não leva pro coração.
1: Qual é o bastidor?
4: Mas não, foi uma piada só.
0: Foi uma piada que ele fez?
2: E tem o bastidor, né?
0: Qual?
2: O Sarro elogiou ele. Tá?
0: Tá.
2: Aí, ó, vai começar o show. Vai começar o show, Porã. Nunca fez isso, Porã. O Sarro elogiou, o Vini para e começa a dar uma aquecidinha aqui pra entrar no palco.
1: Você olha no espelho e se alongando assim,
2: e,
1: ó.
2: E nós olhamos assim.
1: Aí eu e o Léo, a gente bate o olho no outro dizendo: ai, tipo, débil.
2: Tá, vai tomar no cu. Vai tomar no cu. Tu nunca fez isso. Só porque o Sarro te elogiou, tu ia dar isso daí.
0: Sabe que o elogio...
2: Ele cresceu, né? Cresceu
1: lá. Não, peitinho de pomba aqui.
0: O elogio é uma faca de 2 gumes.
1: Gumes.
0: Preciso explicar?
2: Não.
1: Não.
0: O elogio é uma faca de 2 gumes.
2: Ah, mas essa daí foi boa, hein? Mas o garotão meteu ele aquecidinho ali, nos olhou.
1: Ah, não, contexto, né, gente? A gente tava cansado.
0: O mesmo elogio que enaltece, que exalta, né? Que
2: a mão que bate é que aplaude.
0: A brilhanta, aquela performance, aquela pessoa, ele pode estragar a pessoa se a pessoa não tiver uma carga emocional, uma inteligência emocional pra absorver aquele elogio.
1: A gente tem que valorizar também os percalços da vida, né?
2: A mão que endurece é a mão que brocha.
1: Aprender com eles. A mão que bate é que
0: não
1: que fecha
0: é esse,
1: o zíper.
0: Não é esse, não era essa a temática do assunto, né? Não tem percalço, tá? Tá falando de percalço, tá falando de elogio.
2: Mas é isso, cara, tem que ver isso aí.
3: Mas é mais ou menos isso.
2: A mão que endurece é a mão que brocha. É a mesma mão. Então, assim, ó, não é porque tá ruim hoje que amanhã vai estar melhor.
0: Exatamente.
2: Não reclame da vida, deixe que a vida reclame por só.
0: E tem outra também: dias ruins fazem parte de uma vida boa.
1: Dias ruins a gente faz.
2: Dia ruim a gente que faz,
0: cara. E mais, outra coisa também: não permita que alguém venha dizer que você não consegue. Descubra você mesmo que você não consegue.
3: Isso.
2: E se alguém disser pra você que você não consegue fazer uma coisa, acredite, você não consegue fazer uma coisa.
3: É isso aí.
0: Tem que acabar com os destaques do Pretinho Básico.
2: Mas aí
1: acabou o programa.
2: Vai perder o emprego.
0: Conseguimos um patrocínio.
2: Pô, tava difícil.
0: Passamos um ano querendo patrocínio pra esse negócio, não consegui, agora que tem, vão querer acabar, não vai acabar. Mandou aqui o Luiz de Itapira, interior de São Paulo.
2: Ah, não, não.
0: Boa tarde, galera do

0: saber, sou super fã de vocês, mas acho que vocês deveriam tirar os destaques do programa. Explico. O produtor vai atrás da notícia, estuda a notícia e no final, na hora da notícia, ninguém deixa o cara dar a notícia. Cada frase vem acompanhada de uma piadinha diferente, fora do tom e desnecessária. Ok que o programa é de humor, mas é muito mais de inteligência.
1: Bah! Muito bem, hein?
0: Bah. Essa aqui, hein?
2: Tá na rádio errada.
1: Mandou bem, hein?
0: Essa aqui, hein? Féter, dá uma segurada boa nesses guris aí, pelo menos nos destaques, meu irmão. Pra não jogar o trabalho do produtor no lixo. Tô com ele. Tô contigo, Luiz. Itapira. Não conheço Itapira.
2: Nem eu.
3: A rádio?
0: Não, é Itapema.
1: Ah. É a rádio Itapema. É. Itapema, 93.7 aqui em Florianópolis, fique à vontade.
4: A gente tem que parar de gostar dos destaques só quando eles chamam muito nossa atenção, né?
5: Itapira fica em São Paulo, pertinho de Campinas.
1: Sim, ele falou que era São Paulo.
0: Interior de São Paulo.
5: Ele falou. Não, pertinho de Campinas.
0: E exterior de São Paulo também não pode ser.
3: Não que a gente fosse aí, mas agora que tu falou que é perto de Campinas, dá pra ir, que tem voo ali.
0: É, a Campinas tem baixa voo, vira copos.
3: Azul. Aeroporto doidão.
5: Dizem que Campinas é muito legal.
0: Que é um aeroporto da Azul, inclusive, né? O de Campinas.
3: É Azul? Eu nunca fui.
0: É Azul que administra.
3: Ah, não sabia.
5: Uhum. Não, mas todo dia a gente aprende uma coisa, né?
0: Todo dia.
1: Impressionante.
3: Todo 7 vezes 7.
0: 49.
3: Isso aí, tudo. Tem gente que não sabe.
0: Tem gente que não sabe. 6 vezes 8.
3: 48.
0: Aí, ó. Vini, bota uma aí.
4: Eu trouxe mais aquelas questões difíceis de responder. A galera mandou.
5: Ah, os dilemas?
4: Os dilemas da vida.
5: Isso é legal.
4: Ô, Alexandre.
0: Pois não, Vini.
4: Ivan. Rafa, Corã, tu acordou de uma bebedeira em um motel.
3: Nem dormi. Tá.
4: Motel. Isso aí, sem lembrar de nada. Tu não lembra de nada.
5: Me diverti.
0: Que deprê.
4: Tá na cama, tu, o teu melhor amigo e a tua mulher.
3: Ai, não. Aí não, tu pesou o clima.
4: O que tu prefere? Que ele tenha te feito ou que ele tenha feito ela?
0: Porra, ruim, cara. Pai, é que não é uma resposta assim tão rápida e tão fácil.
5: Eu não posso fazer ele.
0: Tem que analisar uma série de fatores.
1: O meu melhor amigo não faria minha mulher, portanto ele teria me feito.
5: Pois é. Conhecendo o Léo, eu teria dado rabo pra ele.
3: Mas eu vou dizer uma coisa, tá?
0: Que isso?
3: Cara, grosseria. Eu vou dizer uma coisa, tá? Não gostei dessa pergunta.
0: Também não.
3: Me deu gatilho.
0: Exatamente.
3: Deu gatilho.
0: Me deu gatilho também.
3: Deu gatilho.
4: Qual foi o gatilho?
3: Ah, do cara da contravia.
4: Ah, ele era teu amigo, eu não sabia.
3: Ele é meu amigo. Aí um dia eu chego, ele tá varrendo outra coisa.
4: Ah, não, peraí.
3: Ah, o cara do gás que tirou o lacre.
5: Você vai,
3: que eu vou varrendo, vou metendo.
1: Tirou, né? O lacre azul do cachorro.
4: Foram um desconhecido, beleza.
3: Não, eu sempre. Agora tem que.
4: Agora vocês vieram.
3: O alcoólatra tem que ser conhecido, mas o Ricardão tem que ser anônimo. É, tu não pode transar. Tu não pode ver a tua mulher transar com um cara que tu cruza na rua. Tu não pode. Tem que ser um cara aleatório que tu nunca vai ver, entendeu?
4: É
3: o corno que tu não sabe quem é. Tu não pode cruzar com o cara assim do obo,
1: não,
3: cara,
1: da portaria, não, o seu carro. O corno não tem carro.
3: Quer comer tua mina, o seu Júlio da portaria da noite? Não!
1: Ele não pode ter cara. Não pode.
4: Tu entrou na briga pelo meu voto aqui, que já tava pra uma pessoa.
3: Obrigado,
1: meu. Não, o meu voto tava no Gomes, eu já falei. Continua, mas o Ivan tá vindo fora.
4: Mas essa aí é corretíssima. Não dá. Tu não pode ser traído por um cara que tu conhece.
3: Não, tu não pode. Aí, nós vamos jogar um videogame, tu come a mina. Não, cara. Tem que ser um cara que chega na tua casa, só fale boa noite. Boa noite, vou ficar aqui na sombrinha olhando. E ele faz lá, dá o tac-tac-tug, faz o décimo olhando, sobe secando, dá aquela derramada boa ali no fogão, cuida pra não virar o leite, e tu fica só olhando na sombrinha, tomando um copo de uísque, fumando um Palermo. Isso é vida. Fiz muito isso, sobrevivi nos anos 90, sim. Tinha um coroa que me bancava ali no Bonfim. Desculpa.
0: Mais um e-mail aqui, não querendo interromper esse assunto tão interessante. Mais um e-mail da nossa audiência dizendo é um sincericídio pra ti, Léo Oliveira.
3: Puxa.
0: Olha só, Léo.
4: Tava grandão.
0: Tu tá travando demais o programa, tá segurando demais a bola em ti até perder.
3: Preciso
0: falar. Né? Usando a metáfora do futebol. Não precisa ir em todas. Bem que o Féter sempre falou. Não dá pra elogiar muito que sobe pra cabeça e vira estrela. Não é o caso do Léo Oliveira.
1: Não é o caso.
3: Não, eu sou chato.
0: Não preciso nem falar o que que eu tô querendo dizer com isso. Dito isso, sim, é o craque do programa, mas dá uma segurada. É contigo aí a parada.
3: Não, tudo bem. Na estrela eu não sou chato,
0: não,
3: sou.
0: Não, estrela tu não é.
3: Falo
0: não,
3: pra cacete.
4: Estrela
3: cacer.
4: Tu não é.
3: Chato sim, muito. Falo
4: não,
3: demais.
4: Estrela o cara não é.
3: Não, isso humilde, eu não sou. Humilde. Eu sou humilde. Porra,
4: bom,
3: que tá chato.
4: Vivências, cara, né?
3: Humilde aí, meu irmão. Vivências. Eu trato todo mundo bem, cara.
4: Não, isso também não.
3: Então, as pessoas...
4: Ah, todo mundo é uma palavra.
0: Não, é pessoas... prova em contrário.
3: Não, os ouvintes sim. Não, vocês não. Ouvintes sim. Nunca destratei um ouvinte.
1: Ah, não é. Tira foto com deixa todos.
3: Assim. Não, qual
1: manda os áudios do Ivan.
0: Tu vai dizer ele no ar? Assim.
3: Ah, qual que eu te tu nunca viu? Eu sou desse do carro até do outro, isso aqui não faz.
0: Então, rapidamente, mais uma antes do intervalo. Salve, Pretinho, eu sou o homem do cartaz. Que fica sempre na frente da rádio pedindo os bordões inesquecíveis dos personagens.
3: É.
0: Nesse frio, acabei pegando um resfriado e tô descansando em casa. Logo vou voltar. Por enquanto, peço pro Fetter que, por favor, não abandone o tchau.
5: Ah, eu adorava esse bordão.
0: Tchau. No final dos episódios, é um estouro. Todo mundo só pede isso aqui em Videira, Santa Catarina. Sucesso absoluto nas ruas. E palhaço maionese?
3: Olá.
0: Manda aí um, que privilégio.
3: Que privilégio. Palhaço maionese, dia 9 em Jaguarão.
0: Só pra ver o mergulhador de poça d'água, putaço, que outro personagem pegou o bordão dele.
3: Tá doente, né, meu irmão?
0: Não, ele não tá doente, cara.
3: Não
0: tá. Ele vai ficar doente, é diferente.
4: Putz.
0: É porque...
4: Ele é doente. Ah, ele fala da tua espuma aí, não é um problema pra nós.
3: E hoje tu não colocou
4: álcool. Agora tu entrou na mente.
0: Eu álcool. Ah. Todo dia eu boto álcool aqui.
3: Todo dia.
0: Fazer um intervalo rapidão?
1: Faz lá.
0: E já voltamos então pra concluir o episódio de hoje. Porque passou rápido hoje, né?
1: Passou.
0: Vou entrar na
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0: Estamos de volta para mais um pouquinho de Pretinho Básico. 2 minutos para as 2 da tarde. Amanhã o Brasil joga a segunda partida na Copa. 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Tem mais uma pra botar pra nós aí, Porazinho, antes do fim?
1: Não tem, na verdade não eu tenho um pedido de ajuda.
0: Por favor.
1: Tem um pedido de ajuda, eu vou pedir uma doação de sangue. Cabralzinho pediu pra mim.
0: Era isso que eu te perguntar, se era do Cabralzinho, eu vi ele me mandar hoje aqui também.
1: Ele pediu aqui doação de sangue, Santa Casa de Porto Alegre, precisando de doadores. para o Diego Etichuri Lencini. Se puder doar, pedimos que doe para o Diego, mas é que se você for até o banco de sangue da Santa Casa ali, vai doar e vai ter sangue para todo mundo. Então vai lá, vai ter pro Diego, vai ter para todo mundo que precisar. Então vá até a Santa Casa de Porto Alegre, doadores de sangue de qualquer tipo, o pessoal tá pedindo aí ajuda, então é isso, nossa audiência tá convocada. 2 da tarde, vamos fazer

0: escolha do craque do episódio. Pode aproveitar que tá com a palavra na boca, Porazinho.
1: Olha, por mais que o Ivan tenha enredado e ter trazido boas tiradas aí nesse último bloco, o meu voto continua pra produção. Vou manter. Obrigado, vou manter. Mim. Vou manter o voto na produção.
0: Produção.
1: Tá muito bem.
2: Produção, só avisando que ali no aplicativo da KTO já tá 1-0 pra República Tcheca, ou a Tchequia.
1: Opa!
2: E mesmo
1: agora assim, é Tchequia,
2: tá,
1: né?
2: Tá pagando 1.3 pra República Tcheca. Interessantíssimo. Tcheca. Tá? Eu vou votar no Ivan. Eu gostei do Ivan hoje.
1: O Ivan tá
2: eu gosto
1: muito
2: quando
1: bem.
2: O Ivan vem eloquente falando de história.
1: Ah, e dá aula daí,
2: o
1: né?
2: O Ivan, às vezes, esses dias vem falando de música, ele perdeu um pouco.
3: Ah, mas sabe o que é isso?
1: Não é a dele.
3: Tentativa e erro. Às vezes isso. O cara tenta ir pra cá e não der muito programa, Rafa. Aí, às vezes,
1: verdade.
3: Não.
1: Verdade.
3: Às vezes o cara tenta fazer umas coisas, mas eu vou votar em ti, sabe por quê?
1: Por quê?
3: Porque deixou eu ser eloquente. Permitiu que eu fizesse aula de história e enriquecesse as crianças que estão nos ouvindo.
1: Se o conteúdo é bom, deixa falar, né?
3: Pô, que frase boa. Eu vou atender.
1: Obrigado.
3: E adorei esse casaco. O dia obrigado. Que não te servir mais.
1: Muito obrigado. Eu espero que ele siga servindo.
3: Não, mas um dia pode não servir mais, aí tu repassa. Se for repassar, porque a caixinha ali embaixo tá ruim. Eu tentei pegar alguma coisa e não achei nada.
1: Eu botei umas coisinhas na caixinha.
3: A Arbis ali, eu tentei, fui na caixinha da campanha do agasalho.
1: Tem dois moletons ali.
3: Ah, era um Deus? Uhum, peguei.
1: Tá bom. Bom, botei ali pra
3: isso. Bonito, cheiroso.
1: Cheiroso.
3: Dica era teu pelo cheirinho.
1: Sim, verdade. quem falta votar? Vini.
4: Eu voto. Apesar da desinformação da produção em relação ali a João e Hans.
1: Não, legal que tu é jornalista, né, Vini? Esse
3: cara, o Márcio Carteira
4: é só o que se fala aqui
1: no episódio de desinformação.
4: Hoje. Não, teve.
1: Alguma.
4: Não, as redes sociais só falam nisso agora de como estava certo.
1: É. E... já me mandaram aqui o recorte.
4: Enfim, mas eu vou votar no Rafa Gomes porque o destaque dos cheiros, cara.
1: É bom, né?
4: Foi muito bom. E é só o cheiro.
1: Eu também voto no Rafael Gomes, que acaba de ser eleito o craque do episódio. Não, Ivan, infelizmente não rolou.
4: Deu a vida, né, Ivan?
1: A gente se despede por aqui da nossa audiência querida. Muito obrigado pela sua parceria, pelo seu carinho. Nós vamos voltar logo mais às 6 da tarde. Volte conosco. Um abraço, boa tarde. Tchau.
3: Eu não volto.
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5: 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Doutor Jairo Bauer.
6: Olha só a dúvida do Roberto. Doutor, me ajuda. Fiz o ato com a minha namorada e senti um estralinho, que não era no freio, e sim numa pelinha que tava em cima dele. Ficou sangrando um pouco. Eu acho que foi só um corte superficial. Será que melhora sozinho? Olha só, Roberto, provavelmente sim. Durante a relação sexual, às vezes você tem uma parte mais sensível do prepúcio, ou então nessa pele que liga o prepúcio, a glande, a cabeça do pênis. Às vezes, durante o ato sexual, pode haver um pequeno ferimento e isso provoca um sangramento. Normalmente, basta uma pressão, você colocar um papel ou um algodão em cima, segurar por um tempinho, e isso por si só vai fazer com que o sangramento seja interrompido. Agora, enquanto está cicatrizando, o ideal é que você não pratique nada com seu pênis, nem masturbação, nem uma nova relação sexual, até ficar bem cicatrizado para não sangrar novamente. Se não melhorar, se estiver sangrando demais ou qualquer outra dificuldade, eu recomendo procurar um urologista. Tá com dúvidas? Escreve pra gente no @ Jairo Bauer Oficial.
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8: 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Salve, salve o Domingão, salve, salve o Balancinho Bom. E aí, como é que tá? Tudo bem? Numa relax, numa tranquila, numa boa? Ah, por aqui tudo tri também, em plena Copa do Mundo. Eu tô chegando na área diretamente de Miami, mais precisamente Miami Beach, South Beach, isso mesmo, tomada por brasileiros, e é daqui que eu faço o Balancinho Bom nessa categoria e elegância, nesse domingão, dia 21 de junho de 2026. Como é que tá sendo teu domingo aí? Tá legal acompanhando os jogos, acompanhando a cobertura do Grupo RBS? Ah, tô ligado, afinal aqui na RBS sempre tem mais Copa. Eu vou junto contigo na parceria de Antônio Siqueiro, cara das gravações e as mixagens ficam pela conta dele, o lendário DJ Dico. Juntos vamos até as 3 da tarde, sem intervalo comercial, com uma atrás da outra, só as bandidas, só a cremosinha, sabe? Vou botar pra derramar mesmo a partir de agora, e tu pode mandar teu salve ali no @ Rodrigo Adams, onde eu também tô colocando muito bastidor da nossa cobertura na Copa do Mundo, tá bom? 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Bora começar o Balancinho Bom, a partir de agora aumentar o volume e ser feliz até as 3 da tarde, abrindo os trabalhos com Beyoncé, Check It On It.

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É o Will Smith tocando Miami. Onde eu tô agora? Sente a perna, hein? Tá louco, velho. Tamo aqui junto com o pessoal do Grupo RBS, curtindo Miami, trazendo todo o conteúdo, semana de decisão pra seleção brasileira, e a gente tá aqui pra mostrar tudo pra nossa audiência. A gente curtiu também nesse bloco de sons Kanye West, Lump Fiasco com Touch the Sky, Nelly e Maximum Risk com Hot in Here, Jay-Z e Alicia Keys em Empire State of Mind, Bruno Mars e Cardi B com Finesse, Tommy Rich Million Dollar Baby, Ja Rule com Clap Back, e a gente também teve Beyoncé, Check It On It. Esse é o Balancinho Bom, que vai junto contigo até as 3 da tarde, agradecendo o carinho da audiência, da parceria e também da conexão dessa galera que vem junto com a gente de segunda a sexta na programação da Atlântida, e nos finais de semana sempre com esse horário marcadinho que a gente tem a partir das 2 da tarde, logo depois da reprise do Pretinho Básico. Deixa eu mandar alguns beijos e abraços pra galera que tá ali junto com a gente, curtindo o @ Rodrigo Adams, pessoal que tá curtindo a Copa do Mundo. Mandar um abraço aqui, ó, pro Lucas Maidana, Thiago Guedes, Cassiane Santos, o Márcio Santim, Marcelo Renan, Tamara Correia, Jader de Vargas, Matheus Souza, David Pereira, Antônio Marcos, Wagner Silva, Bernardo Lovatel e grande elenco. Pra essa galera a gente começa mais um bloco de sons, e é só aumentar o volume porque o Usher tá chegando na parceria da Alicia Keys com o My Boo.

Atlântida, rádio das nossas vidas, é a melhor vibe do FM. Laro, Mariah Carey, junto com DJ Khalid, Big Energy, fechando nosso balancinho bom. Teve também Dua Lipa, Houdini, Kelly Rowland com Work, DNC, Body Moves, Dr. Dre com Explosive, Busta Rhymes, I Know What You Want, Eve, Let Me Blow Your Mind, e a gente abriu os trabalhos com Usher e Alicia Keys, My Boo. Esse foi o Balancinho Bom aqui na Domingueira da Atlântida, agradecendo o carinho da tua audiência, da tua parceria e também da tua sintonia em todo o Rio Grande do Sul. Tu faz do Balancinho Bom um dos programas mais consumidos nessa rede de rádios. É um orgulho pra mim e pra esses dois caras que estão junto comigo. Antônio Siqueira na gravação.

0: E a mixagem é do DJ Dico. Tô indo nessa, semana que vem eu não sei de onde eu volto, mas eu volto. Aqui dos Estados Unidos, talvez no México, eu não sei. Vai depender do Brasil. Tomara que seja algum lugar legal pra gente fazer mais um balancinho bom na essência. Um ótimo domingo pra ti, segue sintonizado aqui na Atlântida, na melhor vibe do FM. Valeu, falou!
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21: Boa tarde, meu amigo Rafinha Peleguezo.
11: Muito boa tarde pra você que tá ligado aqui na programação da Atlântida. Estamos chegando 6:06 na rádio das nossas vidas, a rádio que tá na cobertura da Copa 2026. É gente de todo canto e pra você que nos acompanha aqui nas duas edições, obrigado pela sua audiência. 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E um boa tarde para Neto Fagundes.
21: Fala, meu querido.
11: Tudo certo,
21: Neto? Beleza, Rafinha?
11: Coisa linda.
21: Olha onde estão os guris.
11: Não, a gente tava ali.
21: Ele tá longe.
11: Eles entraram com a gente ali no Vibe Copa, programa que vai pro Rio Grande do Sul 5 da tarde e vão dar mais um reporte aqui pra galera que acompanha o Pretinho em todo o sul do Brasil, no mundo inteiro. Boa tarde, Vini Moura.
21: O mestre tá embaixo?
22: Boa tarde.
21: Boa tarde.
11: Tudo certo, Vini?
22: Tudo lindo, cara.
11: Maravilha. Dia lindo é a gente que faz. Boa tarde, Léo Oliveira.
23: Boa tarde, Rafael Meneghez. Boa tarde, galera. Boa tarde, Brasil. Boa tarde, mundo.
11: Boa tarde, mundo. A produção do programa de Rafael Gomes.
22: Fala, Rafael. Boa tarde.
11: Vamos embora já, noite de quarta.

0: Quarta-feira, seguem os jogos, vamos a Filadélfia, muito boa tarde novamente, ou boa noite aqui, boa tarde aí, Lelê e Rodrigo Adams.
1: Salve Rafinha, salve galera do Pretinho Básico, estamos na Filadélfia, a separada dessa sincronia pela Copa do Mundo junto com a seleção brasileira para a Rádio Atlântida e estamos aqui no icônico ponto da escadaria, onde temos atrás de mim e de Rodrigo Adams, a estátua de Rock Balboa. Boa! Rodrigo Adams, inclusive, que já fez aqui a filmagem da subida da escada.
0: Boa!
1: Praticamente um ato religioso que os fãs de Rock Balboa fazem quando chegam aqui, repetir a cena da subida da escada. Fala aí, Rodrigo Adams.
2: Verdade, Lelê. Rapaziada, boa tarde, boa noite aí no Brasil. Pô, cara, eu tava dizendo antes.

0: porque aqui é um dos grandes locais da história do cinema. Um filme que tá completando 50 anos em 2026. Meu personagem favorito do cinema, assim como o Rafinha em Deusa, qualquer personagem do Denzel, pra mim o Sylvester Stallone é o cara do cinema. A história dele é muito bacana. E eu
1: fui
0: emocionadíssimo de estar aqui. O Cobra eu não gosto, Neto.
2: Se visita a Cidade do México, ali onde tem aquela cruz que o Denzel dá a vida dele em troca da Peter Ramos, naquela ponte eu acho que estaria nessa emoção aí no Chamas da Vingança.
0: Cara, Neymar, o Denzel melhor. Eu vou fazer uma homenagem pro Neto Fagundes nesse momento.
1: Olha
0: aqui,
1: aí,
0: ó.
1: Olha aí.
2: Vamos ver, Adams.
3: Olha só, Neto, olha o que vai acontecer agora, Neto.
2: Nós temos um mínimo delay aqui na live, o áudio está perfeito, a imagem está linda, mas tem um pouquinho de delay.
1: Vai botar a bandeira do
2: Bandeira da Atlântida.
0: No rock lá, cara.
1: O palco do planeta. Essa foto, pro Balboa.
0: Essa foto é importante, cara.
2: Pô, essa foto aí vai dar aquele engajamento, né?
3: Vai de hoje, velho. A gente acabou de ver uma cena aqui, cara, impressionante, porque aqui nos arredores, claro, tem muitos fãs aqui, torcedores.
4: Olha, Leão, o que está acontecendo?
0: Agora ficou bom, hein?
3: Até depois, eu quero botar um gaúcho. Quero botar aqui no microfone um gaúcho, nosso ouvinte que está aqui esperando pra falar, mas fala, Rafinha, o Canarinho Pistola, o Canarinho Pistola, vocês conhecem, né?
2: Claro,
3: ele tá aqui, tá?
2: Claro.
3: Ele tá aqui. Caras, não é que ele subiu a escadaria. Ele subiu a escadarinha fazendo embaixadinha.
0: Com aquela roupa.
3: Cara.
0: É que paga dólares, né?
3: Não tem explicação, cara. Eu até quero tentar conversar com ele, fazer alguma coisa, porque, cara, foi inacreditável a cena, cara. Para, sabe?
0: Canarinho Pingola.
2: Não. Que moça, o Ivan quer que tu fale com aquela moça que foi lá fazer
0: atrás
2: a
0: atrás do Ada, né? Ali, atrás do Ada.
2: Ah, mas daí, né, Ivan?
3: Cara, ela tá acompanhando, Ivan.
0: É, a última vez que alguém
1: fez o Ivan algo não falou
0: parecido aqui, não foi legal.
1: Mas o Ivan não disse pra fazer nada disso.
0: Eu só queria ouvir ela.
2: Ele disse fala com a moça, né?
1: Pois
2: ele
1: é, mas é que o Lelê falou, ela é casada, mas o Ivan não falou.
3: E outra coisa que a gente já ficou sabendo aqui é o seguinte, ó. Tem uma zica aqui nessa estátua, que é o seguinte. Todo mundo que vem aqui, por exemplo, qualquer time que vem aqui jogar contra algum time da Filadélfia e bota uma bandeira aqui na estátua ou a camisa, alguma coisa, perde.
2: Pô,
3: o Adam, e aí é o seguinte, vem cá.
0: Olha o que os brasileiros vão fazer. Mas
3: olha aqui,
0: é
3: olha só.
0: Futebol, Gomes.
3: Que isso aqui é Argentina? Como te chama?
2: Dale. Não.
0: Sou de Porto Alegre.
3: Ah, pô, mas ele tem uma bandeira da Argentina,
0: eles vão zicar a parada.
3: Ah, pô, tá. Vamos zicar. Só para aí, deixa o menininho primeiro. Nós vamos zicar ao vivo a Argentina aqui agora.
0: O Bola então, nas costas, com a ajuda dessa gauchada aí, vai ser responsável por zicar a Argentina.
1: Cara, excelência agora... não tá legal, cara.
2: Aí corta pro final aí, da Copa, Argentina campeã.
3: Olha lá.
0: Passa no esculhão do Rock.
3: Olha lá, nós vamos zicar a Argentina nesse momento, ao vivo no Pretinho Básico.
0: Tá, o cara surgiu.
2: Vamos estragar a estátua, cara.
3: Ali, ó. Não, a estátua é forte, cara. A estátua é forte. Olha lá. Olha ali, ó. Se a zica dá certo, nós vamos descobrir hoje, tá?
2: Muito bom, Lelê, muito bom. Tem que convidar a galera pra seguir também com a gente na ATL TV pra ter essas imagens. Boa tarde, da pena.
0: Boa tarde, Rafinha Beleguez. Boa tarde a todos. Que imagem.
2: Que imagem linda, né?
0: A Copa tá muito bem aí.
1: Tá zicado,
0: que lugar bacana. Descobrimos que a internet na Filadélfia do caralho.
2: Não, é bem melhor, né? A gente já viu
0: Nova
2: o sinal.
0: É uma bosta, né,
2: meu irmão? Melhor.
0: Agora na Filadélfia, o Rodrigo Alves tá muito bem. O Leandro também tá bem. Leandro...
3: Ô, da pena, como é que tá?
0: Tá ótimo, Leandro.
3: Obrigado, cara, obrigado, cara.
0: Rodrigo Adams.
3: Obrigado,
2: opa,
3: obrigado.
2: Opa, e aí, da pena?
3: Tá aí.
0: Tá incrível, meu.
2: Tu vai sair candidato mesmo, ou da pena?
0: Vou. Vou ser assinado pelo
1: Fajoral. Vai ter que sumir por um tempo, né?
0: Não sumir na outra que eu fui.
2: Aos poucos, às 18, ele some. Aliás, às 18 é onde ele mais vem, né?
0: Rafinha.
2: Oi.
0: Dorival Júnior ali.
3: What's your name?
0: Dorival. Ron.
3: Say hello to Brazil.
0: Hello, Brazil, from Scotland.
3: From Scotland.
0: The
3: best whiskey in the world.
0: The best drinkers in the world.
3: Drinks? No, not the only one.
0: Drink. Boston.
3: Tell me about three more drinks.
0: Tennis Lager.
2: Ah, yes. Esse é ótimo, conheço.
0: Whiskey and vodka.
3: Wow.
0: Vodka de coco.
3: Oh, with ice? Oh, no ice.
0: Repeat with me.
2: Congela ou sem gelo?
0: Ai, paizinho. Ai, bezinho.
1: Ai, paizinho.
2: Muito bom, muito bom. Tiozão vermelhão, assim, do trago, né? Bah. Coisa linda.
0: É, e o sol é bandido aqui. Coisa linda. Adas, sai no vídeo dos caras lá, vai lá junto com os caras argentinos lá que

0: filma os caras. Vai lá nos caras.
1: Tá, deixa eu dar sequência aqui, são 6:13, agradecer toda a galera e abrir os destaques, meu irmão.
2: Boa tarde, Ohara.
0: Ô, Nego, tamo junto, Nego, olha ali, pegou as paradinhas que eu pedi, Nego.
2: Ah, que isso, cara. Não, ah, Nego. Cara, recém chegamos, né, cara, a gente tá começando assim, fica frio, tá, Ohara? Eu acho que eu vou encontrar tuas paradas mais fáceis em Miami, tá?
1: O que é teu fica tá frio. Guardado, Joia.
2: É, o que é teu tá guardado.
0: Se tu tivesse o que eu tenho, estaria rico, Nego.
1: Os destaques pra Zapanel.
2: Olha que legal, olha ali, olha a cena agora, olha a cena, veio. Uma galera,
1: mano. Ah, agora veio a galera correndo aí, ali, parou o ônibus.
3: Olha o gordo, vai cair
0: gordo.
3: Pra quem tá nos escutando nesse momento, tem uma galera subindo
1: as escadarias. Tem uma galera com uma coisa na cabeça que parece um galo, né?
0: Lucha.
2: É, muito legal.
0: Acho que é, não é que... Não. Então, será que...
3: Pode ser. Porra, aí é foda.
0: O cara longe, o processo chega.
1: 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A nossa ouvinte Isadora Headland.
2: Grande abraço.
1: Coordenadora pedagógica de Santa Cruz do Sul. Hoje completando neste 17 de junho, 34 aninhos. Segundo aqui a Isadora. Um abraço ao José Thiago, nosso querido Zé Carona, que tá levando essa live aí pra nossa audiência pela ATL TV.
0: Muito bom,
1: né? Da pena.
0: Incrível, velho. Saúde.
3: Grande abraço,
0: hein? Que é o ar, hein, meu irmão?
1: Tá muito bom, ainda não.
0: Acontece, né,
1: Joia?
0: Salaminho, né, meu irmão?
1: É muito, né?
2: Ô, da pena.
0: Fala, meu irmão.
2: Falando em água. Ô, Magal, chega aí. Falando em água, o calor aqui, cara, é realmente muito forte. A nossa água tava acabando e esse gaúcho aqui, gentilmente, nos cedeu duas garrafas d'água que ele comprou. Não, é que ele comprou do ambulante, porque o ambulante não aceita cartão, precisava ter o cash. Daí ele comprou. Como é teu nome, cara?
4: Thiago.
2: Tu é da onde, Thiago?
4: Eu sou de Esteio.
2: Esteio e mora aqui há quantos anos?
4: 7 anos.
2: E
0: não mora sozinho, né, Tiagão?
5: Geórgia.
2: Ah, eu sou Thiago, já gaúcho. Tu é gaúcho?
5: Claro.
2: Esteio. Olha, colorado ou gremista?
1: Camiseta do Inter, né?
2: Ah, não, tá aqui. Não. É que ele tá de camisa azul da seleção, mas não, também não. Tem o símbolo do Inter tatuado. O que é que vocês fazem aqui?
4: Cara, eu trabalho com TI.
2: TI, cara. Grande maioria dos brasileiros que mora aqui é tudo TI, né?
4: É por aí.
2: É o sorriso de quem tá ganhando bem, né?
1: É isso, o cara ganha em dólar, rapaz.
4: Não dá pra se queixar, né? Tem a coisa boa e tem a coisa ruim, mas é. Não dá pra se queixar nesse lado.
2: E tu tava me falando que mantém a tua conexão lá com o Rio Grande do Sul.
3: A saudade do Rio Grande, meu.
1: Ah, e uma costela.
4: Eu tô trabalhando, eu escuto mais o Bola, porque cai no horário de trabalho daqui, né? Então... Quando o Inter perde, às vezes eu esqueço de ouvir, mas...
2: Eu tenho ouvido bastante
1: também, é do jogo.
4: Tenho perdido alguns episódios, mas assim, a gente tenta ficar conectado, assim, porque é a nossa terra, né, cara? Então, a galhofa, assim, essa parte faz falta.
2: Aproveita o pretinho e manda um recado pra algumas pessoas queridas lá do Brasil que vocês estão com saudade.
4: Ontem foi aniversário do meu irmão, então, mano, Pedro, feliz aniversário, beijo pra ti.
1: Pedro,
4: um beijo
1: Pedro.
4: Pro meu pai e pra minha mãe.
6: Boa, Cabelão, obrigado.
4: Muita saudade de vocês.
1: E tu, Guilherme, vamos mandar beijo pra quem?
5: Mandar beijo pro meu pai, pra minha mãe, pro meu sobrinho,
0: pra Xuxa.
5: Pros meus irmãos, e é isso aí.
2: Pra Xuxa.
1: Manda um beijo pro Palhaço Maionese que tá vendo vocês lá no Brasil. Ó.
4: Valeu. Valeu, gurizada.
2: Valeu, obrigado,
1: Magalchada.
2: E obrigado pela água. Obrigado pela água.
1: Né? Acho que eles não são muito Palhaço Maionese.
0: O cara avisou ali, eu sou osso bola. Lembra ali?
1: Abrindo os destaques aqui do Pretinho, das 6 da tarde à noite, redes sociais ultrapassam imprensa como principal fonte de informação.
0: Preocupante, né?
3: Pela primeira vez na vida, as redes sociais ultrapassaram os meios comuns de comunicação.
0: Quais meios?
1: Tradicionais.
3: Qualquer um.
0: Jornal,
1: rádio, TV.
0: Passou tudo.
3: Tudo.
1: Passou foi o que diz a manchete.
3: 54% diz que o seu meio mais rápido e comum para se informar no dia a dia são as redes sociais, principalmente aplicativos de vídeo.
0: Verdade.
3: Seja Facebook, Instagram, TikTok.
0: Kawaii,
3: mas são os aplicativos de vídeo os principais para informar a população brasileira no momento.
1: Que perigo,
3: e não
1: né?
3: Só brasileiro, como no mundo. Esse é um levantamento global.
0: Porque o idoso, ele compartilha a parada do WhatsApp e acha que é verdade.
3: A TV segue em alta com 52% da preferência, 51% vai em sites e aplicativos de jornais. Então esse é um crescimento muito impactante também.
0: O Galpão Crioulo tá bem?
3: Acredito que sim.

0: Acredito que sim, né, e 21% ainda são os ouvintes do rádio. Os leitores do jornal não figuram.
1: Caramba,
0: na porcentagem.
1: Ah, faz sentido, né?
2: Então... É, o pessoal não lê mais jornal.
0: Não.
2: Mas se tapa, né?
1: É, ou faz aquele foguinho.
2: Ah, o foguinho, isso.
0: Como, por exemplo, até os 24 anos, que é a geração mais jovem, eles não... tiveram contato com o jornal. 56% nunca pegou um jornal na mão.
2: Nem se limpou. E ver com o jornal.
1: Não, que isso,
0: é
1: cara? Que
0: nunca
1: cara?
0: É pegar o jornal é qualquer coisa.
2: Isso. Tá um pouco irritado, né, nego?
0: Não tô, é que...
1: Não, mas é que
0: quando
1: ele
0: eu falo
1: tá
0: a palavra jornal...
1: Ele tá com a razão.
0: Se limpar, não deve estar entre as 10 primeiras coisas que tu faz.
1: É óbvio.
2: Não, olha só, com todo respeito.
1: Não, zero respeito pra ti. Tu errou.
2: Leitura é uma.
0: Tá?
1: Sim.
2: Leitura.
1: E rolar na garrafa pra fazer
2: segunda.
1: O show é outro.
2: Pet,
1: cachorro.
2: Pet 3, 4, se limpar, não tem 10.
1: Não, pode dizer, né, cara?
2: Isso, mas ele falou 10, não tem 10.
0: Claro que tem, claro que tem.
1: Ah, isso é louco, hein, cara. Não, bom,
3: mas tu
1: enfim.
3: Pode usar também, muita gente usa no inverno gaúcho, pra botar o sapato.
1: Isso, é verdade, isso, ele tira a umidade, né, cara?
3: Não, é parece brincadeira.
1: Não, e outra coisa, o vidro, álcool e jornal, tu limpa um vidro top.
2: Não, cara, é pra tu
3: lembrando
2: fazer
3: principalmente que esse não é o grande objetivo, né?
1: Não, é exatamente. Depois da leitura, tu pode usar o jornal de outras maneiras.
2: Vai enrolar um negócio.
4: Eles deram 30 utilidades pro jornal, menos ler.
1: Menos a leitura.
0: Ler foi a primeira.
1: Figurina.
0: A confiança do público é a pior desde 2015 na imprensa. Nos últimos 12 anos, nunca se confiou tão pouco na imprensa como atualmente. No Brasil é ainda mais. 36% das pessoas não acredita na imprensa. Cara, isso é muita coisa.
2: Nego,
0: isso é mais.
2: Por isso eu tô lançando Joia News, né?
1: Ah, que legal, cara. Vai ser jornal?
2: Não, nego. Instagram.
1: Ah, Instagram.
2: Arroba Joia
1: Novo News. Isso, né, cara?
2: Informações, nego, em primeira mão.
0: Pô, legal, Joia. Qual é a última notícia do teu perfil?
2: Nego, tiverem contra a Virgínia na Filadélfia.
1: Ah, já tá no perfil ali do Bola, né?
0: Tá atrasado. Veja no JR.
2: Colab, nego.
1: Colab, claro. Colab, muito bom, colab, muito bom.
0: Perfil?
2: Arroba... Meu, deu uma tretinha, nego.
0: Ele veio com tudo pra
4: falar. Dorme.
2: O pessoal pegou uma pilha ali. Quando eu cheguei, tava um enredo ali. Eu vi também. Mas assim, ó. Vai estar lá no Bola nas Costas e arroba Joia News.
1: Tá.
2: Fala o que vai acontecer, tá? Algum tantã acabou de criar o arroba Joia News.
0: Já existe.
1: Com certeza.
0: Já existe o arroba.
1: Olha aí, já existe. Perdeu. Perdeu o Playboy.
0: Perdeu. Joia Underline News também já existe.
1: Olha aí, 6h21, seguindo os destaques por aqui. Deezer lança ferramenta que revela quanto de IA existe nas suas playlists. Olha que legal. Isso é legal.
0: Tem várias plataformas de áudio agora falando e explicando.
2: É legal, né?
1: É legal,
0: o que,
1: né?
0: Que tem de inteligência artificial nas suas músicas. E o Deezer, ele te apresenta uma nova ferramenta que ele não fala só na música, mas tu joga a tua playlist ali do Deezer na ferramenta e ele te diz, ó, tantos por cento da tua playlist.
3: Isso é muito louco.
0: Ela tem inteligência artificial.
1: Isso
0: então
1: é
0: pode
1: muito
0: ser
1: legal.
0: 10, 20, 30, 50%. Óbvio, ainda tem muita possibilidade de estar escondido, de estar camuflado,
1: sim,
0: né? A plataforma ela é treinada todos os dias pra tentar...
4: Tô embolando com os caras aqui hoje de novo. Hoje vai ter Rock Balboa ao vivo, Rock 7 aqui.
1: Eu tô vendo.
2: Rock 7!
0: E aí o Deezer...
2: Eu peguei a referência,
0: obrigado,
2: muito boa,
0: obrigado.
2: Parabéns.
0: E aí o Deezer afirma que tá tentando analisar, inclusive, outras plataformas. Se tu jogar a tua plataforma do Spotify no Deezer, ele diz que vai te dizer quanto de IA tem ali.
1: Que bom,
0: se
1: né?
0: Jogar do Apple Music, do YouTube, qualquer outra...
3: Ele vai te dizer.
0: Ele promete. Vai
1: isso
0: dizer.
1: É legal, né? Muito bom. Ah, ele vai te dizer.
0: Ele vai te dizer.
1: Muito bem, Vim.
2: Sagaz.
3: Pena que ele vai lendo coisas. Se tu vai recebendo informações de compra e coisa através disso, é fácil pra ele ler... O que que tu tá escutando, cara? O tipo de música que tu gosta, todo isso aí vai montando, cara. Daqui a pouco tu tem uma playlist da tua. Eu montei isso? Não montei, mas é igual aquilo que eu gosto.
1: Certo.
3: E rola, né?
1: 6h23, Ed Sheeran anuncia planos.
2: Ed Sheeran tá bem?
1: É, tá bem. Tá.
3: Ah, uma vez dormi no show da Ed Sheeran.
1: É, na arena, né? E ele anuncia planos de pausa na carreira a se dedicar às filhas.
2: Olha aí,
1: interessante.
3: Parado, né? A pessoa que tem filho joga outro jogo, né?
1: Não, peraí, essa frase não é tua, né, cara?
2: Essa, é um microfone, desculpa, microfone.
1: Ah, tá, o microfone, tá, pô. Não, tu até pode, tu pode usar essa frase, mas tu não tem filho, cara.
2: Mas ele, assim, ó, ele falou bonito agora, mas ela vai ter um bostaço violentíssimo.
3: Peraí. Eu ia falar depois, não deu.
1: Você ia dar o crédito.
3: Ia dar os créditos.
1: Ah, tá.
3: Parabéns, Léo, que bela frase.
2: Valeu, meu irmão.
3: Nós, tamo junto.
2: Isso que eu escrevi no meu livro.
1: Tá certo, é. Tá bom, vocês meteram essa trairagem.
2: Escrevi no meu livro.
1: Gomes não entendeu, ele não tá no programa. É que eu falei essa frase, né? Quem tem filho joga outro jogo, né? Aí ele pegou e usou essa frase agora. Não
2: contra tamo... ele.
1: E citou o Léo, olha que legal.
0: O Ed Sheeran tá com 35 anos e ele anunciou no último show dele que ele vai fazer uma pausa na carreira.
1: Dá
0: uma
1: pra pausada. Se dedicar às filhas,
0: ele,
1: né?
0: Já tem duas
3: filhas. Laura Pausinho.
0: Ele já tem duas filhas, a Lyra ou Lyra, eu não sei como se pronuncia.
2: Ah, Lyra, né? Lyra
1: não sabemos, ele é inglês, né?
2: Lyra é inglês, né?
1: Desculpa,
2: Lyra veio de boteco.
3: Não, o nome de lateral... O...

0: E ele também disse que tá querendo ser pai novamente.
1: Opa!
0: De mais uma menina.
2: Ele é muito amigo do Neymar.
0: Ele disse que se pudesse escolher, ele escolheria mais uma menina.
1: Ah, menina, ser pai de menina, tudo de bom.
0: Ah, eu também. Eu poderia ter mais uma.
2: É bárbaro.
1: Não, não, desmerecendo dos meninos, né? Mas é que eu só tenho experiência com a menina.
0: É que a conexão do cara, do pai.
3: O menino tu já tá acostumado.
0: É que a conexão do cara, do pai homem com a menina verdade. É muito foda.
2: Ah, mas é legal ter um filho homem também, não?
1: Não, claro que claro é, que né? É. Deve ser, né? Tem
2: maravilhoso,
1: gente.
2: Maravilhoso, eu tenho,
1: meninos,
2: né?
1: O neto,
2: cara,
1: né? Já é um.
2: Já é um
3: tem uma menina e um
0: menino. Uma menina e um menino.
1: Não, imagina, né? Daí, gosto muito, mas o cara não vai. Meu filho homem, eu já não.
3: Não vamos dar os outros chamados, mas já
0: não. O Lelê tem um casal também.
1: É, o Lelê tem um casal também.
4: Aliás, cara, que saudade, velho.
1: Míssil Alat.
3: É verdade. Agora tu pegou no tuntum do idoso ali, vai chorar.
0: Bate
3: no
0: bolho.
3: Mas a gente não para de pensar neles nunca, cara. Interessa o lugar do mundo.
0: É isso aí, é isso aí.
1: É verdade. Nem me fala.
3: Tem um monte de filho.
1: Ah,
3: pode ser,
1: já é.
3: 15, né? Lembra o nome deles todos aí pra nós? É, tem o Marquinhos, que é Marquinhos Sensação. Ah. Tem o Juninho, que mora no interior lá, no Chuí.
1: Marquinhos Sensação, Juninho.
3: O Marquinhos virou pagodeiro, né?
1: Tá.
3: E tem também a Júlia.
1: Tá.
3: A Júlia, que é Júlia com G.
0: São 15.
1: Uhum.
3: É. Que é o nome de todos.
0: É. Não, nego, não lembro
2: faltam
0: todos.
2: Faltam 12.
1: Não, não, não lembro, é impossível filho, esquecer porra. Os seus filhos.
3: Tu batizou as crianças, tio?
1: Nego, lembra que eu fui muito traído, né? Aí, né? Não.
4: Ô, Rafinha.
1: Oi, Lelê.
4: Eu acho que eu consegui aqui armar aqui uma situação pra gente apresentar aqui o Canarinho Pistola, cara.
1: Conseguiu, Lelê? Caiu a imagem? Foi isso que tu conseguiu?
4: Caiu a imagem?
1: Era, nós não estamos tendo o retorno de vocês de imagem. O áudio tá top.
2: O áudio tá ótimo.
4: Puxa vida. Então parem que eu vou reconectar a live.
1: Tá, ali, maravilha. Boa, e aí, Lelê. Joia? Paramos aí, né?
3: Marquinhos Ação.
1: Marquinhos, Juninho. Júlia com G.
3: Juninho. O Jefferson. Tá. O Kailenilson. Kailenilson, que é um filho que eu tive com uma... Pô, uma aventura, né, nego?
1: Tá.
3: Eu tive no Nordeste.
1: Sim, uma pulada de cerca.
3: Nego, não é nem pulada, nego.
1: Uhum.
3: E os outros eu não lembro muito bem, nego.
0: Tu não convive, tu só batizou.
3: Não, nego, eu só sei que eu tenho.
1: Tu vem meter essa e não traz os nomes dos filhos. Que é aí é sacanagem, tem 15, que apanhar, né? Cara. Tem, vai apanhar, tu vai apanhar da
3: mas
1: gente.
3: Mas eu pago pensão pra todos.
1: Vai, agora tu vem.
0: O personagem, quando ele fala um negócio longo, os caras vão te fuder e vão te perguntar.
1: É, isso aí.
3: Tô nem aí, nego.
1: Último destaque, Joia Rara.
3: Eu só tenho três.
1: Ronaldo crava Messi como o melhor jogador da história.
3: Olha, ele, talvez...
0: Porque
3: ele
0: ontem muito se falou em Ronaldo Fenômeno, porque o Messi, quando ele faz 3 gols, ele ultrapassa o Ronaldo. Ele só tá atrás do Close agora, como o maior artilheiro de todos os tempos das Copas do Mundo.
5: Eu até falei disso aí ontem.
0: Né? É mesmo, Ronaldo?
5: É muito bom, né? Eu conheço um dos melhores que eu conheço de todos.
3: O Fofoinho tá no programa.
5: Ele passou de mim, né?
0: E aí eu dei uma entrevista pro Mundo Deportivo, dizendo: toda vez que o Messi pisa no gramado, todo o resto se torna histórico e elegante.
5: Vou repetir.
0: Já está na hora de o mundo parar de se esconder e aceitar o fato de que ele é o melhor jogador de todos os tempos.
1: Mas o Lelê acha que ele está numa queda, né? Decadente.
0: Ele continua atuando em alto nível a cada temporada e há quem duvide dele. Ó, o Ronaldo.
1: Lelê, né? Lelê duvida.
0: É uma noite inesquecível e histórica que ficará
3: para sempre. E a cara de gol contra aqui.
0: Registrada nos livros de história. E vale lembrar que o Messi também foi questionado, né, sobre o Ronaldo, dizendo, e ele falou: cara, isso são só estatísticas de ter mais gols que o Ronaldo, porque o que eu vi do Ronaldo, ele era incrível e ele é um dos maiores de todos os tempos.
5: Muito obrigado,
1: que elegância,
5: muito,
1: hein? Que elegância, né, cara?
0: Elegância.
1: Ah, que daí é o alto nível, né?
3: O Ronaldo no auge jogava pra cacete. O Ronaldo no auge.
0: Jogou mais que o Messi.
1: Mas é que são posições diferentes, cara.
0: Mas não,
1: o Ronaldo era atacante, o outro era meio campo.
0: É que daí tu tá tu e outro cara escolhendo um time. E tem os dois pra tu escolher.
3: Quem tu escolhe?
1: Tu escolhe os dois.
3: No auge. Não, cara. Aquele
0: tu vai escolher um
3: e o cara
1: não
3: vai
1: sei,
3: escolher o outro.
1: Não sei, porque daí depende do time que tu tem ali.
0: Ah, mas até aí porque tu complica até, demais. É o primeiro. Rafa, tu tem o Ronaldo, o Messi e nós pra escolher. Tu vai escolher primeiro o Ronaldo ou o Messi.
2: Fã.
1: Uhum.
6: Eu acho que o Ronaldo enfrentou adversários e equipes mais difíceis.
1: Muito cara. Bem colocado.
3: Agora tu veio, agora tu veio.
1: A Filadélfia te mudou, cara. Ah, eu não sei, cara. Eu não
6: anos...
1: sei.
6: Ô, oh, tá louco, meu futebol italiano nos anos 90, ali quando ele vai pra Inter de Milão.
3: Não tinha VAR, não tinha porra nenhuma.
6: Tomava porrada, ia pra cima.
1: Mas eu não tô desmerecendo, eu acho que os dois têm o mesmo nível.
3: Eu acho que o Messi foi o melhor cercado na carreira que o Ronaldo, assim, de parceria boa pra jogar.
6: E com adversários menos qualificados. números que o Ronaldo enfrentou, entende? Eu acho que é isso, cara. Acho que esse é o ponto, assim. O Ronaldo, assim, a gente pegar aquela janela de tempo ali de 96 até 2002, com as duas lesões dele, cara, ele era um ser humano de outro planeta. Não era um ser humano, ele era um extraterrestre, sabe? Tipo, a skin dele, tudo.

0: dele remetia algo que parecia que ele tinha sido feito, meu, criado.
1: Mas, ô, meu, alguém. É que o Messi apanha também, só que o cara não cai. O Ronaldinho Gaúcho tomava pau pra tudo que é lado e os caras criaram uma casa.
2: Eu acho que no auge o Ronaldinho Gaúcho jogou mais que o Ronaldo.
3: Que eu acho que o Ronaldinho Gaúcho, no auge,
2: ele é melhor que todos.
4: Então, pra mim, o Ronaldinho Gaúcho ninguém vai chegar
3: perto. É isso aí.
2: Ele é melhor que Cristiano Ronaldo e melhor que Messi.
4: E outra, ele sai com muito menos lesão, por exemplo, que o Ronaldo na
1: tal.
4: E eu lembro de Barcelona, quando o Barcelona contratou o Ronaldinho. E a grande contratação era o Giovani, né? Que era o Giovani, camisa 10 do Santos, chegou no Barcelona, tipo assim, parou a cidade pra receber o Giovani e junto tava indo o Ronaldo.
2: Tá, o Ronaldo,
0: ah,
2: o Ronaldinho.
0: O Ronaldo Fenômeno.
2: Pode crer.
4: E aí o taxista pergunta: e esse cara joga alguma coisa? E eu disse: olha, cara, eu me atreveria a dizer uma coisa pra ti, tu tá vendo toda essa pompa aí do Giovani, né? Eu acho que o Ronaldo joga mais que o Giovani.
1: É, mais bola.
4: E aí ele, sério, baile? Ele, cara, porque lá todo mundo é uma religião,
1: claro,
4: né, cara?
1: Claro.
4: O cara com camiseta, todo, carro todo pintado de Barcelona. E ele disse: sério isso?
5: Sério. O fato é que o próximo jogo da Argentina, ou no próximo, ou no, sei lá, o próximo gol do Messi vai ser um gol histórico, né? E a gente tem ainda em atividade, e bem mais jovem que o Messi, o Mbappé, que certamente, se não ocorrer assim uma hecatombe, vai passar também dos gols do Close e também do Messi, né? Porque o Messi ontem chegou a 16, né?
2: E o
5: Mbappé, se eu não me engano, ele já tem 14, né?
4: Já tem 14.
5: Quer dizer, é bizarro, né?
1: Ele pode selecionar, né? Isso aí da Copa.
5: Tá, mas ele tem. Não, mas aí que tá, Rafinha. Se ele não atingir nessa Copa, ele deve ter umas 3 ou 4 Copas ainda pela frente.
2: Não, não tem tudo isso. 4 não, eu acho.
0: O Ronaldo tem 14 gols, né? É isso?
2: Isso.
0: Tá, Ronaldo. Em, ó, 98, 2002, 2006.
5: O Messi é a sexta Copa dele, né?
0: Tá fazendo isso em 2018,
5: terceira Copa.
0: 2022, 2026.
5: É.
0: O Mbappé vai bater o recorde do Ronaldo, cara, e vai melhorar o aproveitamento.
1: É, mas o time da Argentina, da última Copa, talvez tenha sido o time que melhor ajustou, porque anterior a isso era casca grossa.
2: Não acontecia, né?
1: De ganhar alguma coisa não acontecia.
2: Mas
1: isso que eu
2: quero. Tinha bons jogadores, mas não dava. Tipo, lembra que o Maradona teve uma seleção
1: da Argentina? Não dava liga, cara.
5: Tu vê aquela.
0: Não, Alemanha.
5: A própria questão ali daquela final da última Copa, que, né, todo mundo que acompanha a Copa do Mundo sabe que o maior jogo da história de todas as Copas foi a final da última Copa, o 3x3. Só que, por exemplo, se o Dibu Martínez não faz aquela defesa no final, no chute do Messi, né? O chute do Mbappé.
0: Não foi do Mbappé, foi de um outro atacante.
5: Bom, mas enfim, a França seria. O Mbappé seria maior que o Pelé em números. Porque a França. O Mbappé seria bicampeão no mundo nas duas primeiras Copas que ele estaria participando.
1: É,
5: e já teria o número de gols superior ao do Pelé. Mas é uma loucura.
4: Lembrando que se o Mbappé não sabe o que é ir pra uma Copa e não jogar a final. É.
3: Lembrando que a gente tá falando do cenário de Copa do Mundo, que aí o Mbappé vai ter que remar muito pra fazer o que o Messi fez em clube, né? Porque o que o Messi fez em clube aí é o outro lado da moeda também, que o Mbappé.
4: Mas aí que entra o maior de todos, que é o Pelé. E que ele ganhou 3 Copas e ele fez o que fez no clube dele. Acabou, velho. Não tem mais discussão.
2: E sabe uma coisa que ninguém fala? Véio. O Messi, aliás, o Pelé, ele não é 3 vezes campeão do mundo, ele é 5 vezes campeão do mundo. Porque ele ganhou 2 com o Santos. Que ele ganhou dos times pica da Europa. Ele botou os caras no bolso.
0: A gente foi numa exposição. O conteúdo vai entrar em breve, tá? A gente foi numa exposição no Rockefeller Center, que é sobre a história das Copas do Mundo. Ao todo, 450 jogadores já ganharam uma Copa do Mundo. Apenas 20 ganharam 2 Copas do Mundo. E somente um ser humano ganhou 3 Copas do Mundo. Edson Arantes do Nascimento.
5: Não, cara, a gente vai. Como, obviamente, a gente tá imbuído aqui na questão. Mas como a gente tá imbuído aqui na questão da Copa do Mundo e também tem a questão do algoritmo, cara, tem umas estatísticas jogadas assim individualmente, cara, elas são muito malucas, cara. Ontem eu vi uma notícia que a Espanha, desde que a Espanha foi campeã do mundo em 2010, tá? A Espanha foi. Sabe quantos jogos depois daquele título eles ganharam em Copas do Mundo de lá pra cá?
2: Quantos?
5: Ao todo?
2: Três.
5: Empatou. Dois. Três.
2: Mas tem uma parada assim, tu.
1: 26, oi.
2: Não, desculpa.
1: Só da sequência aqui, baita assunto, 26 minutos pra 7. Se o Nego Velho tá aqui, a gente lembra da qualidade Nego Velho.
2: Ah, isso.
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4: Não é pra me exibir, Rafael, mas...
1: Que delícia.
4: Que produto, meu.
1: Vamos lá, Nego Velho.
5: Ô, Nego Velho.
4: Fala, meu querido.
5: Sabe o que a gente fala aqui? Ai, little father.
0: O tempo todo. É o tempo todo, cara.
4: Tem que gravar essa vinheta em vários idiomas.
1: É.
4: Ai, papito.
0: Ai, papito. Ah, padrecito.
4: O Nego Velho tava meio mal das vistas. Sabe que o Nego Velho não diz
1: os olhos, né?
4: É vista. As vistas. Nego Velho mal das vistas, catarata pegando, precisou fazer uma cirurgia de urgência nos olhos. Teria que ficar pelo menos uns 3 dias usando tapa-olho. Ou seja, não conseguia fazer praticamente nada, meu querido. Pra ajudar, entrou em ação quem? A Nega Velha, pra ajudar ele, né, querido? Ô, Nega Velha, faz favor pra mim. Vai lá na geladeira, pega uma serva bem gelada, porque eu não tô conseguindo enxergar a geladeira, meu. Aí a Nega Velha vai até a cozinha, pega a gelada, traz pra ele. Um tempo depois, o Nego Velho de novo. Querida Nega Velha, só uma outra informação aqui. Pode ir lá na cozinha pra mim, pegar um potezinho de torresmo ali, da Calemba, pra mim, porque eu não vou conseguir encontrar. Aí a Nega Velha foi lá e trouxe o torresmo. Mais um tempinho se passa e o Nego Velho berrou. Nega Velha! Me ajuda aí no banheiro! Você dá uma urinada?
1: Porra!
4: Aí a Nega Velha pegou ele pelo braço, levou até o banheiro, o Nego Velho tirou a guaiaca, baixou as bombachas e já começou a mijar, né? E a Nega Velha olhou pra ele, ué? Eu achei que tu ia me pedir pra segurar o Tico aí. Não, ele é pequenininho, mas esse eu enxergo. Paulo Henrique beijou em Vili.
1: Boa, 23 minutos pra 7. Vamos ver, Vini Moura.
4: Vamos lá, Rafinha.
1: Tem uma piada?
4: Não é uma piada, é uma leve charada.
1: Ah, leve, vai.
4: Leve charada.
1: Leve charada do Vini.
4: Pro Adams e pro Lele, então.
1: Isso.
4: Qual a diferença entre o cigarro e o banho? Qual a diferença entre o cigarro e a bunda?
1: Meu Deus.
5: Tá, como assim, cara?
0: Cigarro e a bunda.
5: Pelo amor de Deus, cara.
0: Pô, se tu não sabe a diferença, ele tem que botar um cigarro.
5: Não, para aí, não. É,
1: um é de botar na boca e o outro é de fumar.
0: Ah, tá. É então... isso? Não.
4: Tá piorando. É isso? Não é. Responde rápido.
2: Bah, quebrou, garoto. Não, sacanagem. Não, aí também virou, pô, sacanagem, cara.
4: Esse programa virou uma palhaçada.
1: É, não, eu tenho razão, né?
2: Virou uma palhaçada.
4: Os caras começam a estragar a piada.
0: Um vai na boca com dente, outro na boca sem dente.
5: Não souber a diferença, houve, né? Cuidado quando o cara te pediu um cigarro.
4: É isso,
5: né?
4: Aí, essa era a piada, né?
1: Ah, não, cara. Mas aí,
2: esse é o problema.
1: É muito obstáculo.
4: É, não, aí também.
1: Aí fica ruim mesmo.
0: Rafinha. Rafinha.
1: Oi. Quem?
0: Eu tenho
1: Adams?
0: Sincericídio aqui. Cara.
1: Ah, vamos lá, Adams, pô.
0: Porque ontem eu dei um chilique no programa das 18, né?
2: Epa! Bicho!
1: Hoje o cara do cartaz tava aqui.
2: É.
1: Que patuscada do Adams.
4: É, ele botou.
1: Não,
4: ele
1: o filho veio.
2: Ah, ele viu lá, o filho dele saiu do hospital.
4: É o mesmo que tava na Érico ou é outro?
1: É
4: na
1: Érico é outro. Não, é outro, né?
4: Esse era Rodrigo Vera Verão Adams.
0: Epa!
2: Vela Verão.
1: Vamos lá.
0: Fala, rapaziada. Seguinte, como a moda agora é mandar sincericídios, aqui vai meus 50 centavos. Não levem pro coração, afinal é tudo entretenimento, certo?
1: Entretenimento.
0: Gordo Léo!
2: Eu.
0: Meu bruxo, tu é sensacional.
5: Isso é verdade.
0: Inteligente. Engraçado.
5: Mas...
0: tu já entrou pra história do programa. Daqui a alguns anos, quando falarem do Pretinho, tenho certeza que teu nome vai estar entre os melhores.
4: Bom, vai largar?
0: Mas...
1: vou ser demitido?
0: Ultimamente tu tá avacalhando o programa, atrasando o andamento e atrapalhando tudo.
4: Bem legal.
0: Quando o assunto não for contigo, segura um pouco. O programa ganha com isso.
4: Não interrompe.
0: É. E para de entrar na onda do Rafinha, de querer aparecer mais que os outros.
1: Não, mas tem que aceitar os seres.
0: Na história do Pretinho Básico, as notícias nunca ficavam incompletas. É. Agora, isso é comum.
1: A história tá aí pra ser mudada, né?
0: Lelê!
5: Eu?
0: Porra, Lelê! Tu fez curso de inglês, imersão e tudo mais! Pra quê? Não dá pra entender nada do que tu tá falando.
5: Os americanos entendem.
0: Que loucura, a gente, né? Sabe que tu tá aqui pelo entretenimento.
5: Claro.
0: Mas não exagera.
5: Tá.
0: Aliás, isso é muito legal.
1: Peraí.
2: Fica aí. Eu ouvi o meu quero.
1: Tem mais.
5: É legal, cara.
0: Vini Moura.
1: Ó.
0: Pé no chão, Vini Moura.
1: Ah, isso
0: é. Tu é um cara com potencial.
4: Tá flutuando.
0: Mas não entra na pilha dos outros, que ultimamente estão avacalhando o programa.
1: Olha aí.
0: Tu entra fácil nessas. Então deixa de ser Maria vai com as outras, te afirma.
2: Prazer outros.
0: Rafa Gomes.
4: Ah. Oh.
0: Nem tudo que o Léo faz é engraçado.
4: Paulada. E outra, né? Deu uma paulada. Ele tá dizendo, deu uma paulada no Léo, acertou o Rafinha.
1: Isso.
4: Daí ele deu uma paulada em mim e acertou vocês. Deu uma paulada no Rafa, acertou o Léo.
0: Uh-huh. O palhaço maionese foi legal no primeiro dia. Agora já tá repetitivo. Não força a barra, só porque ele é teu bruxo. Eu não sei se era pro Gomes ou pro Gomes.
1: É. Foi pros dois. Foi pros dois.
2: Nove, Jaguarão.
0: E ó, temos aqui Neto Fagundes.
1: Nossa.
0: Apenas observem o Neto Fagundes.
4: Olha
1: o look dele.
4: Aí, rapaz.
1: É outro nível, educação.
0: E aqui,
1: né,
0: temos Arara Adams. Gostei do personagem ontem. Tu falou o que muitos ouvintes gostariam de dizer.
1: Pô, mais uma paulada em mim.
0: Isso. Tem umas tiradas sem graça às vezes. Mas tu é um cara do bem. Só que às vezes nem parece que tá no programa. Tá bem, quem mandou esse e-mail aqui pra gente foram lidos todos que estão na mesa e aqui, né?
1: É.
4: Sim.
0: Acho que foram. Ô, Rafinha! Rafinha!
1: Ué, tem mais? Mas também o pau junto com o Léo.
0: Não, você te prepara.
4: Tem um especial.
1: Vamos ver. Vem te embora.
0: Ó, vou derramar. Tu cresceu muito no programa, isso é fato.
1: Obrigado.
0: Mas, meu bruxo, às vezes tu faz perguntas só pra enrolar. Tira a concentração do Gomes em algumas situações. O Féter acaba se irritando contigo e não deixa nem concluir a notícia. Então, Rafinha, dá uma segurada.
1: Tá.
0: O recado pro Léo também vale pra ti.
4: Ó, de novo.
0: Quando o assunto não é contigo, não te mete. Adota mais a postura de apresentador, que aí tu vai brilhar ainda.
1: Olha, eu aceito as
0: críticas. Quem manda é o Léo Santos,
4: bom,
0: grande
4: muito
0: abraço.
4: Bem, muito bom,
2: talentoso.
1: Foi bem.
5: Muito bom. Mas, ô, Rafinha, eu preciso mandar esse abraço realmente, cara. Claro. Porque assim, ó.
0: E vai, não, vai correr depois aqui ao vivo no Pretinho.
5: Não,
0: vai,
5: pô, subir, não, vai não são poucos, Rafinha, os recados que eu recebo de pessoas, de brasileiros me corrigindo, né? Ou dizendo que eu não tô falando certo o inglês. Cara, nenhum americano me corrigiu ainda. Todos entendem o que eu falo.
4: É, mas isso
5: todos,
4: é uma cultura nossa, Lelê. A galera aqui, a galera do Brasil, o cara não fala um how are you e critica o cara.
5: Mas é que aí que tá. E aí que tá, Vini. O mais legal...
0: Fala em 35 idiomas diferentes.
5: O mais legal, Vini, é que aqui tem isso, cara. Se tu transmite a mensagem, o cara entendeu, acabou.
4: Mas
5: ele não vai ficar te corrigindo.
4: É complexo de vira-lata, Lelê. Eu falei isso
5: claro,
4: outro dia.
5: Isso
4: aí, chega
5: isso
4: um gringo que fala assim, ó. Mim gostar pretty.
2: Ele mete um bar, todo mundo.
4: Mas é que sabe qual é o problema? O problema é que no Brasil, isso, tu falar inglês também virou artigo de luxo. E aí o cara não fala direito, os caras querem fazer tu passar, Vini, vergonha.
0: Eu acho que tu tá certo, mas tem um outro ponto, tá ligado? Que é a nossa síndrome de vira-lata. A gente não pode ver ninguém daqui a pouco saindo ali do rolê e vem e tentam puxar de volta. Pra mim, isso é uma coisa assim, ó. Todo mundo corrige, mas ninguém se corrige, sabe? Pra mim, esse é o grande problema.
5: É isso aí.
2: É um balde caranguejo, né, fake?
1: Cara, querido, é isso mesmo, mas pra mim é a síndrome de vira-lata também.
2: Claro, velho. Nessa, claro. Pai.
1: 16 minutos para 7. Vamos ver da pena o que que tu tem para nós.
2: Ah, só salientar aí que é uma síndrome de vira-lata, né?
1: É isso aí. É isso aí. Tem algum destaque? Tem só algum
2: convidar a galera para ver o Das Areias sábado no Brilhão, né?
1: Estaremos lá, né? Vamos lá, né?
2: Eu vou aí.
1: Que horas vai ser?
2: De 3 ingressos. Quê?
1: 3 ingressos?
2: Não, um pouquinho mais, talvez.
1: Temos 3 ingressos.
2: Chegou 4.
1: 4 ingressos, então vou liberar para os guris.
2: 5 aí, meu brother.
1: Tá, vamos, 5 ingressos.

0: 6 ali levantou.
1: E quem não ganhar pode ir no simpla.com, né? Pra dar uma força aí pro evento também,
2: pelo,
1: né?
2: Pelo jeito libera um setor já.
1: É, pô. Não, eu acho que metade ali vamos na cortesia.
3: Informação de futebol, né, meu irmão?
1: Informação da pena.
3: Torcer pra ninguém ter visto essa ainda hoje.
1: Tá.
3: Ancelotti, meu irmão! Carlo Ancelotti diz que Endrick será titular contra o Haiti.
1: Opa!
2: Informação.
3: Com isso, o trio de ataque deve ser formado por Vini Júnior, Rafinha e Ancelotti.
4: Não, pareceu alguém. Não entendi, não entendi, cara.
3: O Ancelotti disse a Endrick que ele será titular contra o Haiti.
2: Vai jogar aberto pela direita.
1: É boa, é muito boa.
3: Obrigado, meu irmão.
1: Legal, tá procurando outra aí.
3: Eu achei que pela hora tu nem me chamava.
4: Não tem nenhuma de Netflix aí, nós estamos aqui de frente pro Rock Balboa, da pena.
3: O grande Rock Balboa, né, meu irmão? O grande filme, né, meu irmão?
1: Bom, né?
3: O 1 é bom, melhor, meu Oscar, né?
1: É, um é bom.
3: O 2 é legal, o 3 já é caído. O 3 começa a bagunçar, o 4 é uma bosta.
4: O 3 é bom, não.
3: Eu gosto do 5.
4: O 5 é ruim.
3: O 5 é o melhor, o Tommy Gunn é o melhor.
1: Tu tem alguma coisa, irmão? Ou senão eu leio o e-mail aqui. O que
3: tem
1: que
3: um e-mail? Quer ler o e-mail? Senão eu posso.
1: Se tu não tiver aí.
2: Não, até a 7.
1: É, não, tu tá rodando a tela aqui, e nós estamos aqui.
3: A brincadeira de namorada termina com sexo com a pessoa errada.
1: Brincadeira?
3: De namorada termina em sexo com a pessoa errada. Uma menina pra fazer uma pegadinha com o namorado, ela não contou pra ele que tinha uma irmã gêmea. E o que era pra ser um simples paizinho. Final de semana em família acabou em desavença após sexo com a pessoa errada.
1: Putz.
3: Abre aspas pro rapaz, meu irmão. Pois é, ela não me falou que tinha uma irmã gêmea. Fiz confusão e comi o pai dela.
4: Assim?
1: Não.
4: O filtro foi embora.
1: É, não, mas aí você é obrigado, né?
3: O que, meu irmão?
1: Amarelinho, amarelinho pro da pena, né? Mal pra caramba, essa aí foi.
2: Deu o bruxo te amarelou.
1: Essa aí, não, cara, essa aí foi ruim. Essa aí deu silêncio constrangedor, né? Isso aí foi ruim.
3: Como só pra gente responder o corte. Vem tudo que o Léo é engraçado. Vem tudo que o Léo faz engraçado. Pra falar, meu irmão, só convidar a galera aqui logo mais. Logo mais vai ter o rock. Vai ter um rockzinho bacana.
1: Vai tentar.
3: Só convidar a galera que vai patinar hoje. Tem ele, o cantor que pousou do lado de uma foto do Putin. Isso aqui é o cantor que pousou do lado de uma foto do Putin.
1: Não.
3: Retrato
1: russo. Essa aí, pô, retrato muito russo. Boa. Pô,
3: essa era boa, né, meu irmão?
4: Pô, é que os caras fodem o personagem.
3: Pô, três anos aqui, eu tô sabendo como é que é, velho. Foda, joia. Lá tá tudo bem.
4: Os caras são foda, velho.
2: Posso fazer uma pergunta, velho?
1: Claro.
2: Joia, como é que são o nome dos teus filhos mesmo?
4: Marquinhos Sensação, nego.
2: Tá.
4: Júlia.
1: Não.
4: Kai
1: não, era Júlia com G, né?
4: Que Júlia com G, nego. E o Kai Nelson.
2: Kai
4: Nelson, isso aí, nego. É. Por quê, nego?
2: Não, tá faltando um ainda, falou sim.
4: Ah, nego, é tanto que eu faltei filho da puta.
3: Valeu.
4: Os negros são foda,
1: é? Nego. É? Eles estão aqui pra esperar tua cagada, cara.
3: Três anos aqui, sou filho da puta.
4: Ah, tá largando, nego.
1: 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Os destaques não, os classificados.
4: Olha,
1: do
4: tá
1: Pretinho.
4: Loucão, hein?
2: Trata-se do melhor classificado do Pretinho de todos os tempos.
1: Ó.
2: Fala, Pretinhos, me chamo Ataísa e meu namorado e eu somos fãs de vocês. Tô anunciando a minha caranga. Meu marido gosta de carros antigos e assim que eu tirei a CNH ele me comprou essa nave.
4: Essa é a cara do fake.
2: Opala Comodoro SLE 1992.
1: Cara, que delícia essa nave.
2: Cara, tivesse um...
1: Eu quero ficar.
2: Alessandro, tivesse um desses...
1: Isso mesmo, verdade. Pretinhos, um dos últimos
2: que nem eu
1: modelos
2: até hoje.
1: Fabricados. Carro com todos os vidros e lanternas originais GM.
2: Cara, com todos os vidros?
1: Pô, isso é bom ter todos os vidros ainda, né?
2: Cara, nessa temperatura de Porto Alegre, cara, é uma loucura.
1: Apto a placa preta.
2: Ah, olha aí.
1: Tabela VIP, 73 mil.
4: Quê? Tem que andar.
1: Eu nego isso, cara. Eu tô pedindo 60.
4: Pô, a porta já tá ruim,
2: ó. Eu tô pedindo 30, cara.
4: Pô, a porta já não fecha, né, do motorista. Cara,
2: a porta já tem que ter jeitinho, já. Cara, mas tem todos os vidros, cara.
1: Não, e bonita cor do Opala, né?
2: Troco apenas por carros automáticos, Rodrigo Aras.
4: Não, não, não, tá
1: vou da Inglaterra, um Rashford, 4-2 pra Inglaterra contra a Croácia.
4: Você que tá vendendo um bom, né?
2: Na troca, considerar o valor da tabela FIPE.
1: Tá.
2: O e-mail é opalacomodoro92 no pb@gmail.com. É o número 9 e o número 2.
1: Cara, tem uma baita notícia pra dar pra ela. Eu

0: Tem uma moto inteira agora para
1: mim. Ah, agora olha veio, aí, hein, Castelhano?
0: Ó! Cara, inteirinha, cara.
1: Tá... Yeah.
0: Bem, a parte de trás é um pouco diferente da parte da frente.
1: Tá, não, mas tá inteira, né?
0: Mas tá inteira, né, cara?
1: Mas ele falou o valor, desculpa, eu não prestei atenção. Falou,
2: o valor da Fipe é 73 mil e ele tá pedindo 60.
0: Pesado, né?
2: Ela, no caso, né? O carro da Ataísa.
0: Pegou 25, eu fecho.
2: O e-mail é opalacomodoro92 no pb, arroba
1: ela, olha ali, um azulão, né? Um azulai esse Opala.
2: Ataísa Menezes Grande, de Rolante,
1: no Rio Grande. É grande essa viatura. Tá bom, vamos fazer o show no intervalo, a gente já volta. Mas é baita incomodação,
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1: De volta com o Pretinho Básico para esta finaleira de programa, 2:07 PM. Pois não, Joia?
0: Que emoção, nego.
1: Que emoção, né?
0: Tenta ver aqui chorando.
1: Não por mim.
0: Se alguém me contasse, eu não ia acreditar.
1: Por ti,
0: nego.
2: Parabéns, é Eleadas. Aqui no intervalo a gente recebeu, aliás, um abraço pra galera que tá estudando publicidade, propaganda e comunicação na Unicinos.
1: Isso
2: e é. A menina Stephanie, quando viu o Rafinha Menegazzo, começou a chorar.
0: Que lindo. Falou, emoção, pai!
1: Né, carinho do público, né, Adams?
0: É verdade, cara.
1: Mas é isso aí, mano. Obrigado, é legal, aí pela, velho, visita da galera e obrigado pra a nossa audiência, né? Deixa eu só lembrar.
0: Esse jeito de bobalhão, Rafinha, mas
1: obrigado, é
0: referência pra muita gente, cara.
1: Obrigado, Adams. 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Mas é a dica do Lelê que pós a dica, dá o seu voto, Lelê.
12: Posso perguntar a dica aqui, ó? Amigo, como te chamas?
13: Olha.
12: Juan. Olá, como Juan. Te chamas?
13: Juan.
12: Juan, tá, está com a camisa de
1: Luiz Dias. Que era Juan.
12: Vamos a ganhar hoje à noite?
13: Sim, senhor.
12: Sim, senhor. Colômbia, quanto ganha a Colômbia hoje?
13: 3-0.
12: 3-0 ganha a Colômbia, então é isso. 1.4 na KTO. A Colômbia é a minha dica. Eu já quis pegar ele que tá aqui também fazendo foto. O Juan com a camisa do Luiz Dias. 1.4, Colômbia tá pagando na KTO hoje à noite. Barbada!
1: Boa, e teu voto, Lelê?
12: Ah, meu voto, cara, vai pro Rodrigo Adams, cara. Rodrigo Adams tá aqui comigo emocionadíssimo na escadaria de Rock Balboa. E, pô,
0: vai subir é legal essa escada agora pra nós,
12: é
0: galera.
12: Legal ver a emoção dos amigos, velho.
1: É verdade.
12: Pô, é muito a fuder, cara. Eu não vou subir nada.
0: Eu subo então, vamos fazer isso.
12: Subir tu.
0: Meu voto é no Neto Fagundes, cara, porque a gente erguei a bandeira da Atlântida aqui, emulando aquela cena que o Neto faz,
12: cara,
0: com muito, muito, muito amor no planeta Atlântida.
1: Verdade.
0: Pra mim também foi algo muito especial. Eu vou fazer a correria enquanto vocês vão votando, o Lelê vai botar ali as imagens.
1: Boa, Deus. Tem um voto, Neto Fagundes?
0: Eu vou votar no meu amigo Léo Oliveira, cara.
1: Léo Oliveira,
0: hoje ele veio com tudo, né? Guardou aquela piada.
14: Obrigado, meu irmão.
1: É verdade, né? Ele quase foi e voltou. Teu voto, Léo Oliveira.
14: Botei em você, meu irmão.
1: Obrigado. E tu, Vini Moura?
14: Quando tu tá aí, eu tô, né?
15: Cara, eu...
0: Tela cheia no ar.
15: Eu vou votar no... Eu vou votar, cara, vou votar em ti.
4: Em mim.
12: Mentira. Rafinha, bota. Não, Rafinha. Oi, Rafinha, Lelê. Bota. Oi, Lelê. Eye... Bota Eye of the Tiger aí,
2: claro,
12: por favor.
2: Aí, olha a trilha, a trilha. Lelê. Antes eu vou votar no Lelê, que durante o pretinho deu um peidinho ali. O pessoal do Rádio Gaúcha Memes pegou e já postou lá o peido do Lelê.

0: Então tá lá no arroba
1: Rádio Cafeína. Cara, eu não fiz isso, cara. Vai matar... Lá vem o Adams.
2: Se nós
0: Se a gente acabar a live agora, ele correu e...
3: Lele, quando ele chegar, diz pra ele de novo, porque travou
0: a... Isso, que caiu a live.
1: Ô, meu, não tá pegando, vai de novo lá.
4: travou. Ah, ele não vai cair, né? Vai, travou mesmo lá. Ah, não, aê! Coisa linda, Adams, grande rapaziada. Bom, voto. Ah, eu vou votar no Adams só por ter feito essa aí. Entregou, aí, né?
0: Ganhou, Adams.
4: Essa rodadinha toda. Muito bem. Não é isso. Quem tá dizendo é tu, amarelo, cara. Não, amarelo pra ti, né?
0: Não, tu vai ser. Amarelo no lugar.
1: Aqui. Aqui.
0: O cara se entregando.
4: Expulso, expulso. Pô, aí chamou o cara de idiota, o cara se entregando, cara. Ficamos por aqui com o Pretinho Básico.
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0: Atlântida, Rádio das Nossas Vidas. Salve, salve, muito boa noite. Estamos chegando com o programa ATL Surf no Domingão da Atlântida. Clima, vibe, sonzinho, beira da praia aqui na Atlântida até as 8 da noite. Estamos na área para tocar muita música. Cola junto nas redes sociais, @Kifornari, Kifornari com K, no @ATLSurf, onde você confere o setlist completo ao término do programa. Obrigado, Sul do Brasil, pela audiência, você que vem junto pelas antenas da Atlântida e também a você que vem no mundo todo pelo site e aplicativo da Atlântida. Bora de músicas, abrindo os trabalhos por aqui com os australianos da The Beautiful Girls, Blackbird. Aumenta o volume e entra na vibe do ATL Surf.
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0: Atlântida, Rádio das Nossas Vidas e o som de Pete Murray com Smile, fechando a primeira série de sons. Também tocamos DD, Australian Crowd, teve Gerald, ainda Mascavo, Sugar Minute, Black Eyed Peas e abrimos com The Beautiful Girls. Aliás, o Black Eyed Peas em parceria com Jack Johnson. Cola junto nas redes sociais, arroba Kifornari, arroba ATL Surf, onde a gente posta ao término do programa o setlist completo e todos os sons que rolaram no programa deste domingão. Seguimos de som com Maneva, pisando descalço, aumenta o volume, segue na vibe do ATL Surf.
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1: Atlântida, Rádio das Nossas Vidas e o som de Rebelution com Bright Side of Life, fechando o ATL Surf deste domingão. Também tocamos Ruby, Smash Mouth, Dirty Alley, ainda The Black Sorrows, Família Reggae e abrimos com Maneva. Cola junto lá no arroba ATL Surf para conferir o set list completo e todos os sons que rolaram no programa deste domingão. Aliás, domingão 21 de junho, marcando a chegada do inverno 2026. Chegou por volta das 5 da manhã deste domingo. Já estamos então no inverno. Muito obrigado pela sua audiência, pela companhia. Domingo que vem tem mais ATL Surf aqui na Atlântida. Lembrando que tô no ar segunda a sexta, das 9 às 11 da manhã e das 3 às 6 da tarde, nas ondas da Atlântida Beira-Mar para todo o litoral norte gaúcho. Você me acompanha de onde estiver pelo site aplicativo da Atlântida, basta optar ali pela Atlântida Beira-Mar. E quem tá no litoral, claro, só sintonizar a clássica frequência do litoral 104.7. Beijo no coração, excelente fim de tarde, noite já, né? De domingo, boa semana, boas ondas e até mais!
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do Santos e fico aqui todos os domingos por uma hora mostrando a música produzida no Brasil, música independente, música de artistas que vocês já conhecem e também muitos lançamentos, muita novidade, é muita gente lançando música, toda sexta-feira milhares de artistas lançam músicas e a gente fica recebendo material aqui, pesquisa outros, faz curadoria aqui e ali para descobrir coisas legais, artistas legais, diferentes, nova geração e também não tão nova assim, para tocar aqui no nosso Local Brasil, programa da música brasileira independente na Rede Atlântica. Começamos hoje com uma garota chamada Ana Gabriela, a música é Capa de Revista.

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1: Mariana Nolasco foi que a gente ouviu para fechar o nosso Local Brasil de hoje. Era Amor, o nome da música. Antes teve Agnes Nunes e Neo Beats. Teve